0: 21h25.
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0: 22 horas e 36 minutos.
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0: 23 horas e 59 minutos.
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0: Meia-noite e 25 minutos.
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0: 1:36.
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0: 1:59.
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0: 3 horas e 1 minuto.
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0: 3:53.
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0: 5:16.
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0: Agora, com muito carinho, quero chamar para cantar comigo essa linda canção o meu irmão Moisés Cleiton.
1: É um prazer para mim

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Já chegou, já cobriu, então, bom dia, meus amigos, bom dia, minhas amigas, bom dia, criançada, tá tudo bem por aí? Hã? Hã? Isaac, Alice, Manu, Davi, tá tudo bem por aí? Hã? Como é que vocês estão lidando com essa temperatura baixíssima? Muito bom dia, Piracicaba, bom dia, nossa querida região metropolitana, muito bom dia, São Paulo, nossa capital paulista e mola propulsora deste país gigantesco, bom dia a você dos nossos estados e capitais. Bom dia, sejam todos bem-vindos no nosso imenso Brasil, com seus 26 estados mais o Distrito Federal. Hoje é um dia, hoje é dia 13 de maio, é um dia especial, marcado por reflexão, marcado por fé, reflexão, cultura e consciência coletiva. Hoje celebramos o dia de Nossa Senhora de Fátima, símbolo de esperança, amor e proteção para milhões de brasileiros. Também lembramos o dia do automóvel, dia da estrada e da rodagem, homenageando aqueles que movem o país pelas rodovias, enfrentando distâncias para levar o progresso, alimento, trabalho e sonhos. Também é dia da fraternidade brasileira, um convite para olharmos uns para os outros como, com mais solidariedade, respeito e união. Num tempo em que tantas pessoas enfrentam desafios, a fraternidade se torna ponte, abraço e acolhimento. Hoje ainda reverenciamos o dia do Preto Velho, figura de sabedoria, humildade e espiritualidade nas tradições afro-brasileiras, representando paz, conselho e resistência cultural. E saudamos também o tradicional bairro do Meier, no coração do Rio de Janeiro, berço de tantas histórias populares e culturais do povo brasileiro. Que esta manhã seja de motivação, coragem e esperança. Que cada trabalhador encontre forças para seguir em frente. Que cada mãe, cada pai, cada jovem, cada criança, cada idoso sintam sua existência, sintam que sua existência tem valor e importância. Piracicaba desperta mais uma vez com o som da fé, do trabalho e da esperança, que o povo brasileiro nunca perca a sua capacidade de sonhar, de lutar e de reagir. Bom dia, Piracicaba, bom dia, Brasil. E que Deus abençoe nossos caminhos, nossas estradas e os nossos corações. Estamos chegando para mais uma edição do Despertar. Obrigado pelo seu carinho. Obrigado por sua participação conosco desde já. Deixe-me ver aqui o que nós temos para hoje. Hoje tem final da Copa do Campeonato Paulista Série A2, Rivalo Bet 2026. Quinzão está fora. E muitas notícias ainda para vocês. Ainda um pouco de tempo e já não me vereis. E depois mais um pouco de tempo e me tornareis a ver, porque vou para junto do Pai. Nisso alguns dos seus discípulos perguntaram uns aos outros: o que significa este pouco de tempo de que fala? Em verdade, vos digo,
a vez de homenagear e chorar, lamentar, mas o mundo se há de alegrar. E a vez de estar tristes, mas a vossa tristeza se há de transformar em alegria. Vós ficareis tristes, mas a vossa tristeza se transformará em alegria. A tristeza e a alegria se encontram por provocadas pela partida e pelo retorno de Jesus, respectivamente. O pouco que separa as duas é, no primeiro caso, o tempo anterior à morte de Jesus, e no segundo caso, o tempo posterior a elas, caracterizado pela visão pascal. Na vida há momentos de luz e de sombra. Às vezes tudo parece claro, outras vezes não se vê bem quase nada. Nossa fé passa também por períodos contrastantes, que até se altera num ciclo de presença e de ausência. Trata-se de uma pedagogia da vida, do próprio mistério de Deus que se dá a conhecer, mas nos indica que ele se ausenta sem deixar de estar presente. Esse aparente paradoxo traz consigo uma possibilidade de nos fazer crescer na fé. Nossa fé deve responder a um crescimento contínuo em busca das exigências mais íntimas do nosso ser. Para quem crê, não é difícil descobrir a misteriosa, mas real presença de Cristo entre nós, com todo o seu mistério revelado na sua vida visível. É o mistério, o mister da vida. É o mistério.

Jota Barbosa chegou por aqui, tá deixando o seu bom dia com amor e alegria. A vida se torna mais leve quando nós paramos de lutar contra ela. O que dá para mudar, nós mudamos, mas o que não dá para mudar, nós aceitamos. Pedimos a Deus sabedoria para distinguir uma da outra. A chuva vai cair, independente de se gostamos ou não. O trânsito vai existir com ou sem o nosso estresse. As pessoas vão agir como quiserem, independentemente da nossa preocupação. Foquemos no que está ao nosso alcance e aprendemos a deixar ir o que não nos agrada e não nos faz feliz. O que for nosso ficará. Uma feliz quarta-feira com luz e paz. Valeu, Jota Barbosa. Obrigado, Jota.

Saúl chegou por aqui e diz bom dia. Feliz quarta-feira. Ótima quarta-feira, amigo Saúl. Obrigado pelo carinho e obrigado pela sua participação conosco, amigo. Muito obrigado, viu?

Moisés, do grupo do Evangelho do Padre Alex, passando por aqui, dizendo bom dia, compadre, bom dia. Que Deus, que as bênçãos de Deus transborde o seu lar e proteja a sua família. Bom dia, amém. Que assim seja, Moisés, obrigado. Neuzinha passou por aqui mais cedo e diz o seguinte, que as bênçãos de Deus estejam presentes em cada instante do nosso dia. Bom dia. Olha que mesa de café linda. Ai, que fome, hein? É, hoje ela manda também uma mensagem de Nossa Senhora de Fátima. 13 de maio, dia de Nossa Senhora de Fátima. Peço a Nossa Senhora de Fátima que abençoe a todos, nos proteja nos proteja e de todo mal e ilumine o nosso caminho com saúde, amor e paz. Amém. Amém. Obrigado pelo carinho, obrigado pela mensagem. Vamos juntos. Vamos juntos. Tunico aqui do Unidos do Parque São Jorge mandou o seu bom dia e diz, paz e bem. Louvado seja o nosso Senhor Jesus Cristo, para sempre seja louvado. Bom dia, Tunico, obrigado pelo carinho, obrigado por sua participação conosco nessa manhã, obrigado mesmo. Tunico, aqui do Unidos do Parque São Jorge. Lucas Mendonça mandando bom dia, já está na estrada, está na luta, está na lida. Ele e a Tainá, sonho a dois, produção a todo vapor. Que Deus abençoe vocês. Força aí. Vamos juntos. Rogério chegando por aqui, lá do grupo do Evangelho do Padre Alex. Pai, que o Espírito me ensine toda a verdade e me revele as coisas que não... que hão de vir, para que eu possa enveredar com toda a segurança pelo caminho de, que é Jesus. Amém. Rogério manda o seguinte, bom dia. Fé não tem tamanho. Tem poder. Então, tenhamos fé. Tenhamos fé. Quem mais está por aqui? Pessoal lá do Bar do Expressinho, bom dia. Um abraço para vocês todos aí. É muita resenha de vocês aí. Alcimar, bom dia. Buiu, bom dia. Dorival Orives, bom dia. Magrão, bom dia. Bafo, Juliano Bafo, bom dia. Obrigado pelo carinho. Obrigado pela participação. Obrigado mesmo. Pessoal do grupo da Rádio Web, bom dia, bom dia, bom dia, bom dia, bom dia, bom dia. Estão chegando com tudo por aqui para nos saudar. Fico muito feliz com tudo isso, com a participação de cada um de vocês. J. Barbosa, por exemplo, diz o seguinte, abençoado de paz e harmonia seja o nosso dia. Que as emoções lindas de hoje transborde com chuvas de bênçãos e alegrias em nossos corações, dando paz e esperança à nossa alma. Amém. Bom dia. Bom dia. Vamos juntos, hein? Vamos juntinhos. Bom dia. José Maria está dizendo bom dia, grupo. Bom dia, Zé. Seja bem-vindo. Miriam Melo, bom dia, grupo. Bom dia, Miriam. Está tudo bem com você? Está tudo em paz aí, Miriam? Bom dia, Miriam. Bom dia. Miriam diz bom dia. Tenha um dia abençoado e protegido por Deus. Amém, Miriam. Obrigado pelo carinho. Julião Passarini, bom dia. Deus te abençoe hoje e sempre. Bom dia. Bom dia, Júlio. Seja muito bem-vindo à nossa programação. Vamos juntos em mais essa manhã gostosa. Vamos juntos. Obrigado pelo carinho, viu? Obrigado mesmo. Tá chegando aí o doutor Aquila Lesina Júnior, nosso amigo, parceiro e colaborador das manhãs. Pessoal lá do quiosque do Zé Milton, bom dia. Moído gigantesco.

É um grupo que festeja 365 dias por ano, hein? Que legal, parabéns a todos os envolvidos aí. Vila Zona Leste, Zona Leste não para. Grupo Bora Despertar e Transbordar, quem é que está por aqui já? Deixe-me ver quem é que chegou por aqui. Vamos ver quem é. Hoje, Alex Zarratin trazendo o provérbio de hoje, o valor da sabedoria e da disciplina. Bom dia, Alex. Alex Zarratin passando por aqui, já deve estar lá cuidando na sua fazendinha. Bom dia, Alex. Doutor Jonas Raimundo, bom dia, paz e bem, bom dia. Que o seu dia seja de paz, amor, saúde, alegria, fé, esperança, felicidade. Maravilhosa quarta-feira para todos nós. Amém, bom dia. Arredonda aí o seu cebolão, olha a hora certa para você, 6 horas 21 minutos, no oferecimento de Tucas Pizzaria, a gigante do interior. 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Rosana, já de se direcionando ao seu trabalho, passou por aqui e diz bom dia. Hoje você ganhou mais uma chance de correr atrás dos seus sonhos. Bom dia. Bom dia. Que ótimo que Deus permitiu que pudéssemos correr atrás dos nossos sonhos mais uma vez. Obrigado, Rosana. Um ótimo dia para você, um dia repleto de coisas boas, de muito trabalho para você. Obrigado pelo carinho, viu, Rosana? Obrigado. Miriam, bom dia, Miriam Melo, para hoje, que tudo prospere, que seja alegre, que seja bom, que seja leve, que seja abençoado por Deus. Bom dia, Miriam, um beijo carinhoso para você, um ótimo dia. José Barbosa, por aqui também, abençoado de paz e harmonia, seja o nosso dia. Que as emoções lindas de hoje transbordem com chuvas de bênçãos e alegria em nossos corações, dando paz e esperança à nossa alma. Amém. Bom dia, muito bom dia. Obrigado pelo carinho, viu, Miriam? Obrigado mesmo. Obrigado mesmo pelo carinho. Eita, coisa boa. Sebastião Univaldo já chegou por aqui também, trazendo sua mensagem de hoje. Feliz quarta-feira. Como alcançar a paz interior em quaisquer circunstâncias? Através da fé inabalável em Deus, ou seja, acreditando firmemente na presença dele em sua vida. Trata-se de uma confiança que nos liberta da ansiedade e do medo, permitindo que vivamos o presente com alegria e esperança. A paz interior não significa ausência de problemas ou sofrimentos, mas uma presença constante de Deus em nossa vida. Salve, Rainha Jesus. Amém. Salve. Meu Deus, não tenho nada para te oferecer, mas tudo o que tenho coloco diante do teu altar. Minha vida mudar. Olha aí, a Dirce está ligando para nós. Deixa eu ver se eu consigo atendê-la. Olha aí a primeira ligação ao vivo. Deixa eu ver se eu consigo atender a Dirce aqui. Ah, acho que não vai dar. Acho que não deu, hein? Acho que não deu. A Dirce estava ligando aqui. Eu acho que a nossa conexão não deu certo. Que pena. Que pena. A Dirce estava ligando. A gente ia tentar fazer essa primeira conexão. É, meu Deus, não tenho nada para te oferecer, Sebastião Univaldo, mas tudo o que tenho coloco diante do teu altar. Minha vida mudar exigir uma conversão inversível de dentro para fora. Vamos ver como é que fica aqui no nosso... Não completa. Deixa eu completar essa mensagem aqui do nosso... Amigo Sebastião Univaldo, meu Deus, não tenho nada para te oferecer, mas tudo o que tenho coloco diante do teu altar. Minha vida mudar exige uma conversão irreversível.

dentro para fora. Deus, muitas vezes é difícil depender de ti. Quero sair à frente e resolver os problemas de acordo com os meus interesses. E assim, não dependo de tua santa vontade. Cria em mim, Senhor, o desejo de sempre procurar viver em tua dependência, onde há paciência e humildade. Não há ira nem perturbação. Jesus, eu confio em vós sempre. Amém. Bom dia, paz e bem, e Deus sempre no comando. Amém. Sebastião Onivaldo passou por aqui e diz o seguinte: bom dia, paz e bem, e Deus sempre no comando absoluto de tudo. Deixa eu ver se eu consigo eu retornar para a Dirce, para ver se a gente consegue estabelecer um contato. É uma experiência que eu já venho tentando há alguns dias, né, para ver se a gente consegue falar ao vivo com os nossos ouvintes daqui. Talvez, se nós silenciarmos um segundo a música, será que muda alguma coisa? Vamos ver. Deixa eu tentar. Estou tentando. Não. Não dá. Diz, tem que baixar um app, tem que fazer algumas regulamentações. Ui, hein? Tem que fazer algumas regulamentações aqui, diz. Vamos ver se a gente consegue. Eita. Eu imaginava que não seria tão fácil assim, né? Leandro Silvino já está chegando por aqui também. Orlando Mendonça. Diz que está tudo certo. Vamos ver. Está dizendo que não. Vamos ver se a gente consegue fazer leitura disso. Ô, Dirce, ainda não está habilitadinha ainda, não. Nós vamos fazer essa habilitação, Dirce, para que fique legal, para que a gente possa ter essa prosa. Eu também quero. Já é um desejo antigo da gente poder fazer essa prosa ao vivo. Eu acho legal. Está dizendo que está inválido. Que pena, hein, Dirce? Que pena. Mas está legal. Foi feita a nossa primeira tentativa, né? Nós não podemos dizer que não tentamos, né, Dirce? Nós tentamos, é claro. Nós somos brava gente. Nós não desistimos nunca, hein? Nós não desistimos, é bom que saibam disso. É só uma pausa temporária. isso aqui é Brasil, hein? Nós não desistimos, não. Bom dia, Piracicaba, bom dia, região metropolitana. Sejam todos bem-vindos na nossa programação. Vamos juntos, hein, gente? Até as 8 da manhã, tá bom? Até as 8 da manhã nós vamos juntos. Vamos juntinhos nessa manhã, com muito prazer e gosto, juntinho com vocês que nos dão a honra dessa companhia gostosa em nossas manhãs. Deixa eu ver aqui se eu consigo. Eu estou tentando um contato com a Dirce, que fez duas ligações ao vivo. Ela quer falar, nós vamos tentar. Nós vamos tentar, uai, né? Dizendo que me mandaram um código aqui, mas não chegou. Vamos por música, vamos voltar à nossa música e vamos tentando aqui instalar esse WhatsApp aqui para a gente poder conversar ao vivo com o nosso público. Eu acho importante, estava faltando alguns detalhes ainda para a gente poder fazer isso.

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Danilo, do grupo Bora Despertar, chegando por aqui também, trazendo seu bom dia, obrigado pelo carinho. A Dirce está resolvendo lá, porque infelizmente tem que instalar, é trabalhador, é um trabalho danado. Eu vou instalar esse trem ainda, viu, Dirce, para a gente resolver isso de uma vez por todas. Agora eu percebi que não dá. Orlando Mendonça, chegando direto lá do Vale do Jequitinhonha, meu mano Orlando Mendonça. Bom dia, que as bênçãos de Deus ilumine e proteja o seu dia. Bom dia, muito bom dia, seja muito bem-vindo, viu, mano? Estamos juntinhos, agora são 6h37, 6h37. Eduardo Campione chegando por aqui. Quando você diz, eu não vejo saída, Deus diz, eu guiarei teus passos. Bom dia. Eduardo Campione, que coisa linda, Edu. Obrigado, viu? Obrigado pelo carinho. Wagner, compadre Wagner Dundum, lá do grupo do Expressinho, bom dia. Seja muito bem-vindo, obrigado pelo carinho. Lucas, nós já falamos do Lucas. Doutor Aquiles está por aqui também. Vamos ouvir a mensagem do doutor Aquile Alesina Júnior. Abro aspas. Creio que Jesus foi feito homem, unindo a natureza humana e a divina em uma só pessoa, sendo concebido pela obra singular do Espírito Santo, nascido da abençoada Virgem Maria, que tanto antes como depois de dá-lo à luz, continuou virgem pura e imaculada. Fecho aspas. John Wesley. Geração líquida. O professor Moisés, ao escrever o capítulo 29 do livro de Deuteronômio, no Antigo Testamento da Bíblia Sagrada, nos ensina que é possível termos legados duradouros se estivermos na presença de Deus. Estas são as palavras da aliança que o Senhor ordenou a Moisés que fizesse com os seus filhos de Israel na terra de Moab. Além da aliança que fizera com eles em Horeb, e chamou Moisés a todo Israel e disse-lhes: tendes visto tudo quanto o Senhor fez perante nossos olhos,
na terra do Egito, a Faraó e a todos os seus servos e a toda a sua terra, as grandes provas que os teus olhos têm vistos, aqueles sinais e grandes maravilhas, porém, não vos tem dado o Senhor um coração para entender, nem olhos para ver, nem ouvidos para ouvir, até ao dia de hoje. E 40 anos vos fiz andar pelo deserto, não se envelheceram sobre vós as vossas vestes, e nem se envelheceu o vosso sapato no vosso pé. Antes, na terra do Egito, Deus realizou diante de Faraó grandes provas, sinais e maravilhas. A Páscoa marcou o início de uma nova fase para o povo de Israel. Nesse momento, ao recordar os feitos de Deus no Egito, o profeta renova a aliança entre Deus e Israel nas planícies de Moab, destacando o cuidado miraculoso de Deus e a fidelidade divina durante os 40 anos no deserto, período em que as roupas e sandálias do povo não envelheceram, permanecendo novas e limpas e em ordem. Ora, tudo aquilo que possuímos um dia envelhece, e se não for utilizado, embolora, cria fungos e muitas vezes fica com mau cheiro. O povo de Deus andou 40 anos no deserto e suas roupas e sapatos permaneceram intactos. Os átomos que estavam presentes na matéria da roupa ficaram intactos. No nível molecular, estrutura, as ligações químicas entre os átomos não se romperam. Foi a ação de Deus que realizou o impossível e fez as vestes durarem 40 anos. Ora, se Deus fez vestimentas durarem 40 anos, o que seria impossível para Ele realizar em nossas vidas? Deus pode renovar as células de um organismo doente, pode transformar uma família, negócios, relacionamentos e trabalho, pois nada é impossível para Deus. E Jesus lhe disse, por causa de vossa pouca fé, porque em verdade vos digo que, se tiverdes fé como um grão de mostarda, direis a este monte, passa daqui para colar, e há de passar, e nada vos será impossível. 40 anos foi a duração daquelas vestimentas. Nossas deficiências, dificuldades e problemas podem ser transformados hoje pelo poder do Senhor. O que fez aquelas vestimentas durarem? Certamente a presença de Deus. Quando ficamos longe de Deus, nada é durável. Pensemos, a geração atual é líquida. Esse conceito de modernidade líquida foi desenvolvido pelo sociólogo polonês Zygmunt Bauman, e refere-se a uma nova época em que as relações sociais, econômicas e de produção são frágeis, fugazes e maleáveis como os líquidos. Esta geração é líquida, pois as pessoas estão distantes de Deus. É isso, é simples. Quanto mais longe de Deus, mais líquidas se tornam as relações. Na geração líquidas, as relações são frágeis, fugazes e maleáveis. Casas, carros, roupas, trabalhos e relacionamentos precisam ser constantemente substituídos, pois nada parece durar. Também as famílias não duram e são destruídas. As relações na comunidade são efêmeras e qualquer dificuldade ou decepção leva as pessoas a procurarem novos relacionamentos, outro trabalho ou outra igreja. Os casamentos, as religiões tornam-se fugazes e sem nenhuma base sólida. Não deu certo, procura-se outro parceiro. Nos relacionamentos líquidos, os filhos são pouco importantes e muitos pais não percebem os grandes riscos que impõem ao futuro de seus filhos ao privá-los da presença do pai, da mãe ou da família. Os filhos perdem as referências e os princípios. Com Deus,
Se até as vestimentas duraram 40 anos, imagine quantas bênçãos poderemos alcançar com a presença do Senhor em todos os quadrantes de nossa vida. Far-me-ás ver a vereda da vida na tua presença, a fartura da alegria, a tua mão direita, a delícias perpetuante. Longe de Deus tudo vai estragar e apodrecer. Com Deus, do outro modo, tudo vai durar e brotar para a eternidade. Com Deus, as relações líquidas, diluídas e sem perspectivas podem transformar-se em relações fortes e duradouras. Aquilo que não tinha perspectiva diante dos percalços da vida poderá gerar sucesso em um progresso duradouro. Bem-aventurado o homem que não anda segundo o conselho dos ímpios, nem se detém no caminho dos pecadores, nem se assenta na roda dos escarnecedores. Antes tem o seu prazer na lei do Senhor, e não na sua lei medita de dia e de noite, pois será como a árvore plantada junto a ribeiros de águas, a qual dá o seu fruto no seu tempo, as suas folhas não cairão, e tudo quanto fizer prosperará. Deus pode mover os átomos, células, pode curar, dar vida, progresso e prosperidade. Não há nada impossível para Deus. Deus existe, por isso vamos orar, jejuar e ler sua palavra. Procurar em tudo e em primeiro lugar a presença de Deus e as demais coisas nos serão acrescentadas. E do mesmo modo que Deus fez durar as vestimentas do seu povo no deserto, que possamos buscar diariamente a presença de Deus em nossas vidas, para que tenhamos relações sólidas, fortes e duradouras, a fim de concretizarmos nossos sonhos e objetivos através de Cristo Jesus. Excelentíssimo Senhor Dr. Aquiles Alesina Júnior, desembargador do Tribunal de Justiça do Estado de São Paulo, a quem agradeço imensamente aí pelo trazimento da sua mensagem, partilhar conosco, toda quarta-feira ele está por aqui. DKV diz, bom dia, o Senhor é o meu pastor e nada me faltará. Estou junto contigo nessa, hein? Rosângela Cardellucci, bom dia. Hoje, para hoje, que Deus nos abençoe, que Ele nos proteja, que abra os nossos caminhos e, acima de tudo, que Ele caminhe com a gente. Bom dia. Bom dia, Rosângela Cardellucci, um ótimo dia para você, viu? Obrigado pelo carinho. Manuel Alecrim está por aqui também. O propósito de Deus, o bonito dessa vida é poder acordar todas as manhãs e saber que o autor desse milagre é Deus. E é Ele que levanta o sol, é Ele que derrama a chuva, é Ele que te acorda, é Ele que te fortalece, é Ele que te conduz pelos melhores caminhos. Um bom dia. Manuel Alecrim, passou por aqui, juntamente com Fernandinho Bozó. Bom dia, Fernando Bozó. Está dizendo que tenhamos um dia maravilhoso. Fernando Bozó, da Eco Solidar. Obrigado, Fernando. Um forte abraço para você, amigo. Ramon Campione passou por aqui mais tarde, mais cedo, né? Pediu para assistir. Aqui era 11 horas. Legal, vamos ver sim. Taroba, bom dia. Grupo Alagoanos do Piseiro, bom dia. Um abraço para vocês, viu? Obrigado pelo carinho. Que legal. Muita gente chegando aqui falando conosco. Magali Melo já está por aqui. Bom dia, Magali. A vovó da Alice já está por aqui. Diz o seguinte, que o seu dia seja abençoado por Deus. Bom dia, João Mendonça. Quero ouvir este louvor. Vai ouvir agora. Aqui você manda. A vovó da Alice, a Magali Melo, bom dia. E diz gratidão. Eu vou abrir já para você, Magali. Deixa só eu dar uma verificada aqui. O João Negão, meu zagueiro, chegou por aqui. Bom dia. Desejo que as mãos de Deus estejam a te guiar e proteger por onde você for. Tenha um dia abençoado. Bom dia. Muito bom dia.
Beijo carinhoso para você e um dia maravilhoso, meu amigo João Negão e toda a sua família aí, tá bom? Beijo carinhoso. No grupo da família Mendonça, Aparecida Mendonça falando por aqui também, José Eduardo Mendonça, o Joaquim Eduardo Costa, meu cunhado, bom dia. Que Deus derrame suas bênçãos sobre o seu dia, trazendo paz, saúde, amor e alegria. Fique na paz e no amor de Cristo. Amém. Assim seja, hein? Rosimeire Mendonça diz o seguinte: quando você diz eu não vejo saída, Deus diz eu guiarei teus passos. Bom dia, Rose. Um ótimo dia. Está lá no, manifestando no grupo da família Mendonça. Legal, hein? Obrigado pelo carinho. Paulo César Cassieri, meu amigo Paulo César. Bom dia, Paulo. Ele diz o seguinte: nossa, que letrinha pequena, deixa eu dar uma melhorada nisso aqui. O que seria da vida se não brotasse uma flor? Seria um céu sem estrelas, uma tela sem cor. Bom dia, Paulo César, obrigado pelo carinho, viu? Obrigado mesmo pelo carinho e obrigado pela sua mensagem. Vamos atender Magali? É? 6h50, vocês não vão perder na hora. 6h50, Alexandre Aragone, bom dia. Com Deus tudo é possível, não tenho dúvida disso, não tenho dúvida. E vejo aqui que a Dirce já mandou seu áudio, nós não conseguimos, ela já resolveu o problema para mim. Obrigado, viu? Jorge Luiz Cruzato, obrigado, Jorge, bom dia para você. Jorge Alagoanos do Piseiro, vocês são muita gente, vamos conversar, vamos conversar. Maurão Edival Leite, bom dia, Mauro, seja muito bem-vindo. Oh, coisa boa, gente. É muito bom estar com vocês nessa manhã, hein? Manhã de quarta-feira. 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Vamos atender, Magali? Vamos atender. Vamos ver a música que ela pede hoje, nessa manhã. Bom dia, Magali. Toda a música, Ana Clara Rocha. Jesus, meu bom amigo. Esse é assim, né? Lindo, esse louvor é maravilhoso.

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Senhor, às vezes eu olho para amanhã e não sei o que vai acontecer. Existem dias em que o medo tenta falar mais alto, mas eu lembro de uma coisa: quem cuida do meu futuro é o Senhor. Se o Senhor está comigo hoje, então o meu amanhã também está seguro em tuas mãos.

0: Se hoje você está preocupado com amanhã, entregue tudo nas mãos de Deus, porque o mesmo Deus que cuidou de você ontem, que está cuidando de você hoje, já está preparando o seu amanhã.
1: Pois bem, vamos dando sequência. Vamos dando sequência à nossa programação. A Dirce mudou de ideia. Não teve outro jeito. Teve que trazer a mensagem tradicional. Enquanto isso, deixa eu mandar um bom dia para o Alex, Alexandro Trevisan. Que o seu dia tenha as mãos de Deus para te sustentar, o sorriso de Deus para te iluminar, as palavras de Deus para te guiar e o amor de Deus para todo sempre te abençoar. Bom dia. Muito bom dia, Alexandro Trevisan. Toninho Campione chegando por aqui também. Bom dia. Que Deus, com toda a sua bondade, nos conceda um grande dia, cheio de esperança, fé e gratidão. Amém, Toninho. Obrigado pelo carinho. E mais uma. Celebre este lindo dia de quarta-feira, permitindo que a alegria esteja plantada no seu coração. Toninho Campione, obrigado pelo carinho e obrigado pela sua participação conosco. Muito obrigado. Jorge Duarte Passarini. Jorge Duarte Passarini, chegando por aqui, diz o seguinte: 3 de maio, dia da abolição da escravatura no Brasil. Bom dia. Que esse dia nos lembre da importância da liberdade, do respeito e da dignidade para todos. Fim da escravidão, liberdade, justiça e dignidade para todos. Ali não, ele fez um card com vários detalhes, não vai dar para ler, que se eu aumento, não consigo. A lei marcou o fim oficial da escravidão no Brasil e abriu caminho para o futuro de justiça. Depois nós temos a Lei Áurea. A escravidão no Brasil é declarada extinta desde a data da lei, desta lei, 13 de maio de 1888. 13 de maio de 1888, a Lei Áurea, fim da escravidão no Brasil. Que nunca esqueçamos que sempre avancemos. Museu, memória, história, respeito, consciência, igualdade e liberdade. Nós estávamos preparado para alguma coisa ao final. Jorge já nos trouxe, Jorge Duarte Passarini, já nos trouxe aí para refrescar aí a nossa memória, né? Bom dia, gente, pessoal do Grupo do Expressi, bom dia. Grupo de greve do Tribunal de Justiça do Estado de São Paulo, bom dia. Vamos ouvir a mensagem trazida por Dirce, da série Artesanato Feito à Mão. Hoje é legal, eu acho que hoje é legal. Vamos ver, vamos ouvir. Eu nunca ouço antes.
2: Bom dia, João Mendonça.
1: Bom dia.
2: E ouvintes do programa Despertar.
1: Ao vivo.
2: Graça e paz.
1: Amém.
2: João.
1: Oi.
2: Hoje eu trago a Andrea Tito.
1: É Tito?
2: Da Andrea Tito Artes Sacras. Uma artesã que transforma fé em arte e emoção. Ela trabalha com imagens sacras, utilizando gesso cru, resinas, pérolas, pedrarias e pinturas, criando peças que carregam espiritualidade, delicadeza e devoção. Mas o mais bonito na história da Andrea é que tudo começou através de um chamado. Enfermeira há mais de 20 anos, sempre teve uma forte ligação com a fé e sentia falta de tocar as pessoas de alguma forma especial, até que um dia olhou para uma imagem de Nossa Senhora de um jeito diferente, pegou aquela imagem nas mãos e sentiu no coração que poderia transformá-la. E foi ali que nasceu sua arte, sem cursos, sem planejamento, apenas guiada pela inspiração e pela fé. Cada peça passou a ser criada de forma única, como se o Espírito Santo conduzisse. Cada detalhe, cada cor, cada material utilizado. E enquanto produz, Andréia sente como se cada imagem ganhasse vida. Uma experiência profunda de conexão espiritual e terapia da alma. Seu trabalho toca principalmente católicos e cristãos, que encontram em suas peças acolhimento, beleza e fé. E é nas feiras e festas religiosas que suas imagens encontram novos lares e novos corações. Para Andréia, a arte sacra representa evolução espiritual, um reencontro com Deus, com Nossa Senhora e consigo mesmo. E se sua técnica pudesse contar uma história, seria a história de alguém que ouviu um chamado e teve coragem de transformar em inspiração, em missão. 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Um ótimo dia para nós. Graça e paz.
1: Valeu, Dirce, obrigado, obrigado por trazer essas informações para nós aí, essa galeria de artesãs e artesãos, muito obrigado. Hoje nós conhecemos a inspiradora história de Andréa Tito. Andréa Tito, Artes Sacras, uma artesã que transforma fé em arte e emoção. A Andréia trabalha com imagens sacras, um trabalho já especial por si só, utilizando gesso cru, resina, pérolas, pedras, pedrarias e pinturas delicadas, criando peças carregadas de espiritualidade, beleza, delicadeza e devoção. Cada obra nasce não apenas das mãos, mas principalmente do coração e da fé. Sua trajetória tem algo de muito especial. Enfermeira padrão há mais de 20 anos, Andréia sempre teve uma profunda ligação, de acordo com o texto, com a espiritualidade, né? Sempre próxima, uma espiritualidade aguçada. E com o cuidado ao próximo, sempre, né? Por ser uma enfermeira. Já, só por aí é uma união inseparável, né? Mas dentro da Andréia existia o desejo de tocar as pessoas de uma maneira ainda mais sensível e mais especial, deixar uma marca mesmo da Andréia Tito. E foi justamente em um momento simples, porém transformador, que tudo começou. De acordo com o texto, um dia, ao olhar para uma imagem de Nossa Senhora de Fátima, que hoje é o dia de Nossa Senhora de Fátima, ela a pegou nas mãos e sentiu algo diferente, como um verdadeiro chamado. E naquele instante ela percebeu que poderia transformar aquela imagem através da arte, levando fé, esperança e emoção para outras pessoas. Sem curso, sem planejamento e sem imaginar onde aquela inspiração a levaria, nasceu sua missão artística. E foi naquele encontro entre a fé e a sensibilidade que surgiu Andréa Tito, Artes Sacras. Hoje suas peças encantam pela riqueza dos detalhes e pela energia espiritual que transmitem. Mais do que artesanato, Andréa entrega amor, devoção e acolhimento em cada criação. Porque quando a arte nasce da fé, ela toca a alma de quem a recebe ou de quem vê, né? Parabéns, André. Parabéns por ambas as situações. Primeiro, a de ser enfermeira, né? Sensibilidade maior não há. Né? Cuidar dos doentes, zelar. Pessoas que talvez a gente nunca viu. E lá está Andréa, lá estava Andréa cuidando. Né? Então, isso é para poucos, para muito poucos. Esse dom aguçado é para poucos. Parabéns. Rendo as minhas singelas homenagens a Andréa Tito, pela qualidade e pela fé aguçada.

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Vamos à resenha do Santo do Dia. Hoje um dia especial, dia de Nossa Senhora de Fátima. A resenha do Santo do Dia é uma resenha diária dos santos guardados na memória da Igreja. Histórias de mestres da vida cristã de todos os tempos que, como faróis luminosos, orientam os nossos caminhos. Hoje é dia de Nossa Senhora de Fátima. A Igreja celebra Nossa Senhora de Fátima no dia 13 de maio por causa das suas aparições em 1917 em Fátima, Portugal. A Virgem Maria apareceu seis vezes aos três pastorzinhos, Lúcia dos Santos, Francisco e Jacinta Marto, pedindo-lhes orações, penitência e conversão. Não tenham medo, como com estas palavras a Virgem dirigiu-se aos três pastorzinhos portugueses de Aljustrai. Em 13 de maio de 1917, na manhã de um esplêndido domingo, Lúcia dos Santos, de 10 anos de idade, e seus primos, Jacinta e Francisco Marto, 7 e 9 anos, participaram da Santa Missa na paróquia de Fátima e depois levaram suas ovelhas para pastar. No declive da cova da Íria, ao ouvir o toque dos sinos para o Ângelos, puseram-se a rezar o terço, como faziam de costume. A seguir, enquanto brincavam, ficaram assombrados pelos aparecimentos de um clarão improviso, pensando que era um raio, e com medo de um temporal, se apressaram para abrigar o rebanho. Mas logo depois foram surpreendidos por um outro clarão sobre um carvalho, no qual viram uma senhora vestida de branco e radiante de luz, que lhes disseram: "Vim pedir-lhes para que venham aqui todo dia 13, por seis meses consecutivos, nesta mesma hora. Dir-lhes-ei oportunamente que eu sou e eu que quero." A senhora tinha um vestido com um bordado dourado, um cordão de ouro na cintura, um manto cândido e um terço de grãos brancos nas mãos. Enquanto Lúcia falava com ela, Jacinta escutava a conversa, mas Francisco não ouvia nada. Então, Maria perguntou-lhes: "Vocês querem oferecer-se a Deus? Suporta todos os sofrimentos que ele lhes mandar, como ato de reparação dos pecados pelos quais ele é ofendido e de súplica pela conversão dos pecadores?" Lúcia respondeu-lhe: "Sim, queremos." No entanto, a Virgem lhes disse ainda: "Vocês deverão sofrer muito, mas a graça de Deus será o seu conforto." Uma história riquíssima dessa aparição de Nossa Senhora de Fátima aos pastorzinhos. Hoje é dia de Santo André Humberto Fournet, presbítero. André foi expulso da França durante o período da Revolução por rejeitar o juramento cismático, ao retornar secretamente quando a Igreja estava novamente livre, fundou as Filhas da Cruz, uma congregação para a educação cristã dos jovens, que o chamavam carinhosamente como Bom Pai.

também Maria Domingas Mazzarello, nasceu em 9 de maio de 1837 em Mormes, na Itália. Filha de camponeses, era primogênita de 10 filhos e aprendera a trabalhar duro, ajudando a mãe Maria nos trabalhos de casa e o pai José nos vinhedos, até que a irmã Felicina pôde substituí-la em casa. Os pais eram cristãos fervorosos, muito preocupados com a educação dos filhos e se dedicaram especialmente à primogênita. Para isso, contaram com a ajuda de padre Domingos Pestarino, que teve forte influência na formação espiritual de Maria Domingas. Vamos contar agora com a participação especial do nosso colaborador Leandro Silvino. Edivaldo Carnelucci, bom dia, Edivaldo. Deixa eu localizá-lo aqui. Gente, é muito bom, é gratificante, tanta gente chegando. Santos do dia 13 de maio, Nossa Senhora de Fátima, data marca as aparições da Virgem em Fátima, Portugal, iniciadas em 1917. Maria apareceu a três pastorzinhos, Lúcia dos Santos, Francisco Marto e Jacinto Marto. É uma das devoções marianas mais importantes do mundo. São Servácio, bispo do século IV, na região da atual Bélgica, conhecido por sua defesa da fé contra heresias, muito venerado na Europa. São Pedro de Regalado, frade franciscano do século XV, conhecido por sua vida de oração, penitência e milagres, exemplo de humildade e desapego. São João Silencioso, viveu entre os séculos 5 e 6, ficou conhecido por sua vida de silêncio, oração e retiro espiritual, modelo de contemplação. Beatos do dia de hoje, dia 13 de maio, Beata Maria Teresa de Jesus, religiosa dedicada à oração e à vida espiritual profunda. Beato André Abelan, sacerdote que morreu durante perseguições religiosas na Espanha, testemunho de fé e coragem. Resumo espiritual do dia. Dia 13 de maio é marcado principalmente pela mensagem de Fátima: oração, conversão, penitência e confiança em Deus. Oração, conversão, penitência e confiança em Deus. Vamos à reflexão? A reflexão de hoje do nosso amigo e parceiro, nosso irmão, Leandro Silvino. Reflexão dia 13 de maio, motivação e fé. Hoje é um novo dia e, com ele, uma nova oportunidade de começar. Nem tudo sai como você queria ontem. Talvez você tenha enfrentado lutas silenciosas, dúvidas, cansaço. Mas, ainda assim, você acordou e isso já é um sinal claro de que Deus ainda tem planos para a sua vida. A fé não significa que tudo será fácil, significa que mesmo nas dificuldades você continua acreditando, continua caminhando, continua confiando. Às vezes Deus permite certos desafios não para te derrubar, mas para te fortalecer, para te ensinar a depender mais dele e menos das circunstâncias. Não desista agora. O que você tanto pede em oração pode estar mais perto do que imagina. Lembre-se, Deus não se atrasa. Ele age no tempo certo. Hoje, escolha confiar, escolha acreditar, mesmo sem ver. Escolha seguir em frente, mesmo com medo. Porque quando a fé é maior do que o medo, milagres acontecem. Oração do dia. Senhor, entrego em tuas mãos este dia que começa. Fortalece minha fé e acalma o meu coração e guia meus passos. Mesmo sem entender tudo, eu confio em ti. Amém. Está aí Leandro Silvino, que trouxe para nós esse momento especial.

especialíssimo, né, participando da resenha dos Santos do Dia e também trazendo essa belíssima reflexão para nós, a quem agradecemos imensamente. Hoje o dia está maravilhoso, repleto de coisas boas, de grandes mensagens espetaculares, né? Nós já tivemos aí a honra de fazer a leitura da mensagem do nosso irmão, do Dr. Aquile Alesina Júnior, que nos traz toda quarta-feira. Está chegando aí o pastor Tiago, que vai trazer uma mensagem para nós também. Ainda estamos em conversas. 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Bom dia! Hoje o salão ferve, hein? 13 de maio, todo mundo quer dar aquele trato nas madeixas. 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É isso aí, agenda cheia hoje. Bom dia. Bom dia, que seu dia seja de paz e alegrias. Que está dizendo Ronaldo, Ronaldo Investpol, ex-investigador. Será que existe ex? Não existe, né? É, Jorge Bolt fala sobre liberdade. Jorge Duarte Passarini, liberdade não é uma palavra bonita em discurso. Liberdade é viver sem medo, sem manipulação e sem correntes invisíveis. Uma linda mensagem de Jorge Bolt. Vamos ver se o tempo permite que nós façamos a leitura na íntegra. É importante, hein? Edivaldo Carnelucci trazendo seu bom dia. Bom dia, Edivaldo. Obrigado pelo carinho. Lucimara Longatti, bom dia. Tem dias em que tudo pesa, a mente cansa, o coração fica confuso e até continuar parece difícil. Mas confiar em Deus também é isso. Seguir mesmo sem entender tudo. Nem sempre a resposta vem rápido, nem sempre o caminho faz sentido na hora, mas Deus nunca abandona quem entrega a vida nas mãos dele com sinceridade. Os dias difíceis não duram para sempre. Ah, Lucimara Longatti, obrigado pelo carinho, viu? Pessoal do quiosque do Zé Milton, mandando seu bom dia, muitíssimo obrigado. Levanta Piracicaba, bom dia. Está muito quieto esse grupo, hein? Ana Paula Campione trazendo seu bom dia por aqui também. Bom dia, quarta nasce um novo dia. Deus te fez para vencer. Você pode, você consegue, você é capaz. Abrace o seu novo dia com confiança, coragem e fé. Bom dia, Paulinha Campione. Arrebentando tudo, hein, Paulinha? Obrigado pelo carinho, viu? Obrigado pela sua participação conosco nessa manhã. Muitíssimo obrigado, viu? Obrigado mesmo. Dia totalmente especial, né? Dia de Nossa Senhora de Fátima. Já vou encaminhando para a leitura, para a gente vivenciar o que a leitura fala para nós hoje sobre esse dia tão especial. Vamos ao preâmbulo da nossa leitura de hoje. Quando vier o Espírito da Verdade, este vos conduzirá em toda a verdade. Evangelho de João, capítulo 16, de versículos 12 a 15. Tenho ainda muitas coisas para vos dizer, mas não podeis suportá-las agora. Quando vier o Espírito da Verdade, este vos conduzirá em toda a verdade, pois não falará por si mesmo, mas falará quanto ouviu e vos anunciará as coisas que estão por vir. Ele me glorifica porque receberá do que é meu e vos anunciará. Tudo quanto tem o Pai é meu. Por isso, eu vos disse que o Espírito recebe do que é meu e vos anunciará. O preâmbulo já nos dá ideia de como será a nossa leitura de hoje, né? A nossa liturgia de hoje. Alguma coisa sempre me. Esse zumbido. O Evangelho de hoje nos adverte de que o Espírito Santo, quem vai revelar a plena verdade dos mistérios divinos para que
se abrem ao projeto de amor do Pai. Peçamos ao Espírito Santo que abra nosso coração para tornar-nos capazes de abraçar com toda a dedicação e amar a proposta do seu reinado. Divino Espírito Santo, amor eterno do Pai e do Filho, abre meus ouvidos, os nossos ouvidos, e ilumina a nossa mente para acolher os ensinamentos de Jesus. Que assim seja. Amém. Que assim seja. Leitura de hoje, 13 de maio, quarta-feira, 2026. Eu vos louvarei, Senhor, entre os povos e anunciarei vosso nome aos meus irmãos. Aleluia, aleluia. Em Cristo vivemos, nós movemos e somos. Animados por essas palavras do apóstolo Paulo, somos chamados a anunciar o Evangelho em todas as realidades, a fim de que as pessoas caminhem em direção à plena verdade, louvando o Senhor ressuscitado, celebremos. A primeira leitura está no livro dos Atos dos Apóstolos, capítulo 17, versículos 15 a 22 e seguinte, 18, 1. Naqueles dias, os que conduziram Paulo levaram-no até Atenas. De lá, voltando, transmitiram a Silas e Timóteo a ordem de que fossem ter com ele o mais cedo possível, e partiram. De pé no meio do Areópago, Paulo disse: homens atenienses, em tudo eu vejo que vós sois extremamente religiosos. Com efeito, passando e observando os vossos lugares de culto, encontrei também um altar com esta inscrição: ao Deus desconhecido. Pois bem, esse Deus que vós adorais sem conhecer é exatamente aquele que eu vos anuncio. O Deus que fez o mundo e tudo o que nele existe, sendo o Senhor do céu e da terra. Ele não habita em santuários feitos por mãos humanas. Também não é servido por mãos humanas como se precisasse de alguma coisa. Pois é Ele que dá a todos vida, respiração e tudo mais. E tudo ou mais. De um só homem Ele fez toda a raça humana para habitar sobre a face da terra, tendo fixado os tempos previamente estabelecidos e os limites da sua habitação. Assim fez para que buscassem Deus e para ver se o descobririam, ainda que as apalpadelas. Ele não está longe de cada um de nós, pois nele vivemos, nos movemos e existimos, como disseram alguns dentre vossos poetas. Somos da raça do próprio Deus. Sendo, portanto, da raça de Deus, não devemos pensar que a divindade seja semelhante a outro, a ouro, prata ou pedra, trabalhados pela arte e imaginação do homem. Mas Deus, sem levar em conta os tempos da ignorância, agora anuncia aos homens que todos e em todo lugar se arrependam, pois Ele estabelece um dia em que irá julgar o mundo com justiça por meio do homem que designou diante de todos, oferecendo uma garantia ao ressuscitá-lo dos mortos. Quando ouviram falar da ressurreição dos mortos, alguns caçoavam e outros diziam: nós te ouviremos falar disso em outra ocasião. Assim Paulo saiu do meio deles. Alguns, porém, uniram-se a ele e abraçaram a fé. Entre eles estavam Dionísio, o Areopagita, uma mulher chamada Damares e outros com eles. Paulo deixou Atenas e foi para Corinto. Caríssimos irmãos e irmãs, essas são para nós palavra do Senhor, que o salmista respondeu com o Salmo 148. Da vossa glória estão cheios o céu e a terra.
Louvai o Senhor Deus nos altos céus, louvai-o no excelso firmamento, louvai-o anjos seus, todos louvai-o, louvai-o legiões celestiais. Reis da terra, povos todos, bendizei-o, e vós, príncipes e todos os juízes, e vós, jovens, e vós, moças e rapazes, anciãos e criancinhas, bendizei-o. Louvem o nome do Senhor, louvem-no todos, porque somente o seu nome é excelso. A majestade e esplendor de sua glória ultrapassam a grandeza do céu e da terra. Ele exaltou o seu povo eleito em poderio. Ele é o motivo de louvor para os seus santos. É um hino para os filhos de Israel. Este povo que ele ama lhe pertence. Da vossa glória estão cheios o céu e a terra. Vamos ao nosso evangelho de hoje, que está no livro do evangelista João, capítulo 16, de versículos 12 a 15. Aleluia, aleluia, aleluia. Rogarei ao meu Pai, e a Ele há de enviar-vos um outro paráclito, que há de permanecer eternamente convosco. Proclamação do Evangelho de Jesus Cristo, narrado segundo o evangelista João. Naquele tempo disse Jesus aos seus discípulos: tenho ainda muitas coisas a dizer-vos, mas não sois capazes de compreender agora. Quando, porém, vier o Espírito da verdade, ele vos conduzirá à plena verdade, pois ele não falará por si mesmo, mas dirá tudo o que tiver ouvido, e até as coisas futuras vos anunciará. Ele me glorificará, porque receberá do que é meu, e eu vou-lo anunciará. Tudo o que o Pai possui é meu, por isso disse que o que ele receberá e vos anunciará é meu. Caríssimos irmãos e irmãs, estas são para nós palavra da salvação. E nós vamos à nossa brevíssima reflexão de hoje, a nossa reflexão sobre essa leitura de hoje. Jesus é o pedagogo exemplar, conhecia os limites da sua missão, bem como os limites dos seus discípulos. Não forçou o aprendizado, mas o elevou ao máximo das capacidades que haviam neles. O peso é a glória que, sem o dom do Paráclito, se torna insuportável, mas, pelo seu envio, o recebimento oferece potencialidades. Para ele, para além do que foi possível realizar ao longo de todo o ministério público de Jesus, a presença do Paráclito na vida dos discípulos conduz à verdade plena dos ensinamentos e das ações de Jesus, atualizando-a para cada época e lugar. Como Jesus se deixou guiar pelo Espírito, também os discípulos por ele serão conduzidos. Não serão partícipes como Eliseu em relação a Elias, mas como membros de Jesus que participantes da íntima união que existe entre Jesus e o Pai, o amor. Esta é a maior potencialidade que pode existir e agir no mundo, pois é o próprio Deus em nós. É o próprio Deus em nós. Ou seja, não tem ligação maior do que esta, que é o amor entre Pai, Filho e o Espírito Santo, e agora o Santo Paráclito, o Santo da Verdade, o que vai trazer luz e verdade. Também o Espírito da Verdade fala aquilo que escutou do Pai, transmitiu a mensagem que emana da comunhão com o Pai e o Filho. Vemos aqui que a perfeita unidade que existe na Santíssima Trindade, uma comunhão plena no amor, Pai, Filho e Espírito Santo estão em plena harmonia e união. Então, desse modo, quando uma das pessoas da Trindade atua, é a própria Trindade que está presente e agindo.
O Espírito permanece no mundo após a ascensão de Jesus, quando ele sobe aos céus, mas é toda a Santíssima Trindade que redime o ser humano e o que guia o cristão na verdade. Quando abrimos nossa mente, o nosso coração para acolher o Espírito, acolhemos também o Filho e o Pai. Todas as três pessoas da Trindade agem em nós, estão presentes em nós, conduzem-nos no caminho do bem e do amor na sua vida cotidiana, como sente a ação da Santíssima Trindade. Já teve alguma experiência especial que comprovou a ação de Deus na sua vida? Você já teve? Consegue mensurar? O Evangelho de São João apresenta-nos um trecho do longo discurso da despedida, pronunciado por Jesus pouco antes da sua paixão. Nesse discurso, ele explica aos discípulos as verdades mais profundas que lhe dizem respeito. Deste modo, é traçado a relação entre Jesus, o Pai e o Espírito. Jesus sabe que está próximo da realização do desígnio do Pai, que se cumprirá com a sua morte e ressurreição. Por isso, deseja garantir aos seus que não os abandonará, porque a sua missão será ditada pelo Espírito Santo. Haverá o Espírito que prolongará a missão de Jesus, ou seja, que guiará a igreja. Jesus revela em que consiste essa missão. Antes de mais, o Espírito leva-nos a compreender muitas coisas que o próprio Jesus ainda tem para dizer. Não se trata de doutrinas novas ou especiais, mas de uma plena compreensão de tudo o que o Filho ouviu do Pai e que deu a conhecer aos discípulos. O Espírito guia-nos nas novas situações com um olhar dirigido a Jesus e, ao mesmo tempo, aberto aos eventos e ao futuro. Ele ajuda-nos a caminhar na história firmemente radicados no Evangelho e também com fidelidade dinâmica nas nossas tradições e, principalmente, aos nossos costumes. Caríssimos irmãos e irmãs, quem trabalha na área de educação não há nenhum amadurecimento do aluno sem uma pedagogia específica. Cada aluno traz em si necessidades do seu aprendizado. Mesmo que a turma seja um grande grupo, cada criança precisa de uma atenção particular. Cada criança. O Espírito Santo e a pedagogia de Deus, a plena verdade do Espírito Santo. Naquele tempo, disse Jesus a seus discípulos, tendo ainda muitas coisas a dizer-vos, mas não sois capazes de compreender agora. Quando vier, porém, o Espírito da verdade, ele vos conduzirá à plena verdade, pois ele não falará de si, não falará de si mesmo, mas dirá tudo o que tiver ouvido, e até as coisas futuras vos anunciará. Por isso, da pedagogia, a criança. No plano de ensino existe algumas gradualidade na aquisição do conhecimento. É gradual, né? Melhor, fica mais fácil do que gradualidade. É um aprendizado gradual. Vai crescendo. Nenhuma criança começa fazendo análise morfológica, análise sintática, por exemplo. No aprendizado da linguagem portuguesa, primeiro são as vogais, depois todo o alfabeto, depois as sílabas, as palavras e assim por diante. Aliás, até pulo aqui, primeiro as vogais, depois as consoantes, depois todo o alfabeto, depois as sílabas e as palavras e assim por diante. O Evangelho de hoje nos fala dessa gradualidade que o Espírito age com cada um de nós. Jesus foi bem claro: eu tenho muitas coisas a dizer, mas vocês não são capazes de carregar o peso, diz a tradução original. Ou seja, nós não podemos suportar.
Interessante essa tradução, porque a vida cristã traz em si um peso, um estilo próprio. Jesus mesmo disse: tome sua cruz e me siga. Cada vocação cristã tem seu peso, e Deus, pouco a pouco, vai se revelando diante de nós. É a sabedoria divina com a qual ele rege todas as coisas na nossa vida. O que chamamos de providência divina, Deus respeita o nosso processo pessoal de assimilação das verdades da fé. E ele tem um zelo e um cuidado profundo por cada um de nós. Ninguém é chamado ao impossível, apenas ao que é possível a você hoje. Deus espera que realize. Por isso é preciso o pão nosso de cada dia, porque cada dia basta o seu cuidado com as suas demandas. Nesse caminho gradual, não pode haver espaço para a ansiedade que sufoca o tempo presente. Por isso, a presença do Espírito Santo na vida da igreja, de cada fiel, é um pedagogo, é um educador capaz de extrair o que há de melhor dentro de cada um de nós. Ele é capaz de nos ajudar a dar passos e amadurecer a nossa experiência com fé. O Espírito que desce no batismo confirma na crisma e orna com os dons da vida de cada fiel para que este se torne maduro na fé e possa responder em todas as etapas da sua vida ao chamado de seguir Jesus e se entregar a Ele. Jesus tem paciência conosco. Ele caminha ao nosso lado. Sobre todos vós e sobre todos nós, desça e permaneça a bênção do Deus Todo-Poderoso, que é Pai, Filho e Espírito Santo. Amém. Que assim seja, e assim será, e assim será. Eu tenho fé, eu acredito, eu acredito, eu creio e será. Sigamos com música para você nessa manhã.

Glória a Deus. Fique em pé, meu querido. Glória a Deus. Você que crê nos sonhos de Deus para a tua vida, ovacione seu santo nome. Aleluia. Abra sua mão assim para você ser ministrado agora. Feche seus olhos. Lembra de cada promessa.

vida ao Senhor de ser louvado para todo sempre. Qualquer momento da vida, Senhor, queremos te adorar, te louvar, Senhor.

Caminhando para a reta final de mais uma edição. Primeiro informando para vocês que Ferroviária e Juventus fazem hoje a grande finalíssima do tão sonhado jogo do 15 de Piracicaba, do acesso. Após garantir o retorno à elite, após 18 anos, o Juventus quer coroar o projeto de sua SAF, iniciando o fim de 2025 e 26 com o título, né? Dono de melhor campanha, a Ferroviária joga por um novo empate para levantar o troféu pela quarta vez. A Arena Fonte Luminosa, em Araraquara, será o palco da consagração do grande campeão do Paulistão A2, Rivalo 2026. Nesta quarta-feira, às 19 horas e 15 minutos, Ferroviária e Juventus fazem o duelo de volta da final do estadual. Após um empate sem gols na Rua Javari, o cenário é de vantagem para os donos da casa, mas de esperança renovada para o tradicional clube da capital. Embora a taça seja o desejo imediato, o principal objetivo do ano já foi alcançado. Ambos os clubes estarão na Série A1 2027. Sonho do 15 de Piracicaba. Sonho, sonho, sonho já. O Juventus há mais tempo na fila do que nós, né? E a Edna Alves foi a premiada para arbitrar esse jogo hoje. A assistente número 1 será a Neuza Inês Bach. E a assistente número 2, Fabrini Bevelacqua Costa. Rodrigo Guarizo, experiente árbitro Ferreira Amaral, será o árbitro de VAR. Isso tudo vai acontecer em Araraquara, na Arena Fonte Nova hoje. Poderia estar sendo no Barão, né? Imagine como nós estaríamos. Hoje, 13 de maio, dia de Nossa Senhora de Fátima, dia do automóvel, dia da estrada e da rodagem, DR, dia da fraternidade brasileira, dia do Porto do Preto Velho e dia do bairro do Meia, no Rio de Janeiro. São as datas comemorativas de hoje. Muito obrigado, viu, gente? Obrigado, viu? Assim, vamos encerrando mais um despertar, mais uma edição. Nesta manhã de 3 de maio, uma data que carrega um profundo significado para a história do Brasil e da humanidade. Neste dia, no ano 1888, foi assinada a Lei Áurea, marco da abolição da escravidão, da escravatura em nosso país. Encerramos oficialmente

que possamos construir um mundo mais fraterno, mais justo e mais humano para todos. Hoje também é dia de gratidão. Gratidão a Deus pela vida, pela saúde e pelas oportunidades e pelo aprendizado de cada amanhecer. E com muito carinho, eu quero registrar os parabéns ao meu amigo Matheus Pedroso, que celebra mais um ano de vida nesta data especial. Que Deus derrame bênçãos, saúde, paz, sabedoria e muitas alegrias à sua caminhada. Feliz aniversário, Matheus. Você é um cara especial. Que Deus o proteja e que Nossa Senhora de Fátima ilumine cada passo. Obrigado, Senhor, por tudo, por mais um despertar, por mais um dia, por nossa família, por nossos amigos, pelo meu emprego e pela esperança que renasce a cada manhã. Uma abençoada quarta-feira para todos. Graça e paz. Aqui encerramos. Se cuide. Deus conosco sempre.

Essa mulher simples, mas por mim querida, humanamente santa e generosa, essa senhora tão maravilhosa, horizonte e fonte da minha vida, bela como aurora, serena como a brisa, pronta para servir e acolher, amor, amar e perdoar, consolar lágrimas e compartilhar alegria, ocupada com seus afazeres, dando bronca com os seus sábios dizeres, essa mulher de fé inabalável, mensageira do amor, minha rainha do lar, criatura de infinito coração, capaz de repetir migalhas e repetir, repartir e mitigar migalhas de pão e de fazer milagres com suas virtudes, sobretudo com seu amor incondicional. Essa mulher brilhante, estrela guia do meu coração errante, essa mulher conselheira, companheira, que carinhosamente chamo minha mãe. Bom dia, gente.

0: 8:24.
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É isso aí, bom dia para começar o dia. Oh, estou aqui, Magal. Alô, Magal, está no ar. Hoje é dia 13 de maio e eu te peço, te conclamo a participar do nosso programa Alô Magal, porque não é meu, não é seu, é nosso programa Alô Magal. Aqui a gente vai ter um programa descontraído, com muita música, muitos sons diferentes, porque esse programa é eclético, é você quem faz a programação, certíssimo? Então eu agradeço a sua audiência, a sua companhia nesta manhã de quarta-feira, maravilhosa quarta-feira, iluminada quarta-feira. Colocou seu pé direito, pé esquerdo? Então, bora lá curtir esta quarta-feira. E nós vamos andar, sabe com quem? Com Gilberto Gil, andar com fé, com fé, com fé, com tudo na vida. Com fé eu vou!

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2: É isso aí. Anda com fé, que a fé não costuma falhar. E mesmo quem não tem fé, a fé costuma acompanhar. Exatamente assim. Exatamente assim. Com fé a gente chega em qualquer lugar. A todo propósito que a gente coloca na vida e vai com fé, ela costuma acompanhar. E é assim que a gente começa o nosso programa, falando de fé. De fé. Fé que vai dar tudo certo, que o dia vai ser maravilhoso. Vai ter problemas, vai ter umas pedrinhas, não tem problema, faremos a nossa escadinha com as nossas pedrinhas. Mas a fé tudo renova, certo? Hoje é um dia maravilhoso, já clareou, já amanheceu, que coisa boa. Hoje o dia está lindo, maravilhoso, maravilhoso, está bem fresco, bem geladinho, que delícia. Tem gente que ama, ama o inverno, ama, passa muito mal no verão, então adora o inverno. E a gente tem que curtir todas as estações, porque nós fazemos parte de um ciclo, uma coisa maior, certo? Então a gente não pode reclamar quando chove, quando está frio, quando está calor, quando está nublado, não, não. Tudo isso faz parte de nós, nós fazemos parte de tudo isso. E o corpo da gente, sente falta do verão, sente falta do inverno, sente falta da primavera, do outono, porque nós fazemos parte dele. Certo? Então não vamos reclamar, não. Vamos agradecer. E vamos agradecer, sabe como? Sabe como? Clareando, clareando o dia, clareando nossas emoções, as nossas vibrações, clareando o nosso ambiente de trabalho, o nosso ambiente do lar, certo? As ruas por onde andamos, que sejamos luz, que sejamos o clarão de esperança e de fé para esse mundo tão conturbado. Mas maravilhoso o mundo que Deus fez para nós. Estamos aqui para curtir, curtir e curtir. E com muita fé e com muita luz. Bora lá clarear então comigo, com você e com roupa nova. Bora lá!
3: Clarear.

foco de luz nessa vida, sabe por quê? Porque o sol está dentro de mim, o sol está dentro de você. Então, se você não está legal hoje, está meio borocochô, lembre-se, o sol está dentro de você. O sol está dentro de todos nós e nós podemos clarear a nossa vida e de quem está perto, certo? Então, que essa luz chegue até todos os nossos dirigentes, todas as pessoas que têm o poder de mudar a nossa vida, certo? Nesta esfera carnal, né? As pessoas assim que estão lá atrás das cadeiras, atrás dos gabinetes, lá do outro lado do mundo, que comandam as guerras, que querem a paz. Que eles sejam clareados, que eles se sintam nessa claridade e que vejam o humano de todos nós. Que nós não precisamos viver em guerra, certo? Podemos nos ajeitar, né? Então, que essa luz chegue até a mente de todos os que governam esse mundo. As pessoas de físicas, né? Que governam esse mundo. Que têm o poder de mudar leis, mudar fronteiras, certo? Então, que elas sejam iluminadas, porque elas precisam. Porque é elas que mantêm o poder, né? Então, elas precisam de muita luz, para guiar, já que foram eleitas para guiar. Certo? Então, que nos guiem com paz, que a paz seja bendita, certo? Então, é isso aí, gente. Hoje é dia 13 de maio, você está no Alô Magal até as 10 horas da manhã, gente. A gente vai ficar juntinhos aqui. Eu estou ofegante porque eu estava dançando. Gente, que delícia, eu adoro essa música, eu adoro. Eu acho que se pudesse tirar uma foto que eu danço, eu acho que está espalhando raios. Que bom, que bom. Ai, que bom, que bom. Muito bom, gente. Então, hoje é dia 13 de maio, uma data muito especial. Vamos ver o que acontece hoje? Hoje é o Dia Nacional de Denúncia contra o Racismo e o Dia da Abolição da Escravatura no Brasil. Foi em 1888. Gente, 1888. Ontem eu falei da Cora Coralina, né? Ela nasceu em 1889, um ano depois da abolição da escravatura, certo? Também é comemorado o dia de Nossa Senhora de Fátima. Então, hoje, a princesa Isabel, hoje está comemorando, né? Que a princesa Isabel assinou a Lei Áurea, encerrando formalmente a escravidão. Glória a Deus! Porque nenhum ser humano tem o direito, tem de ter a vida do outro escravizada. Né? A gente não pode ser, nós somos seres livres. Deus nos criou livres, livres. Ninguém pode nos tornar escravos de nada, em qualquer circunstância, certo? A liberdade tem que estar sempre conosco, né? A minha liberdade termina quando começa a do próximo. Foi isso que eu aprendi lá atrás, na escola. Na escola se ensinava isso ainda. E hoje é também a consciência e luta. Atualmente, a data é vista por muitos movimentos negros não como uma comemoração, mas como um dia de luta, denúncia do racismo estrutural e reflexão sobre a abolição incompleta, que não incluiu inserção social para os ex-escravizados. É, porque ele assinou a Lei Áurea, mas eles ficaram ao léu, que eles foram embora das fazendas, onde eram escravos, mas eles não tinham para onde ir, eles não tinham dinheiro, eles não tinham comida, eles não tinham nada. Então, foi uma luta muito difícil, muito dura. Imagine você ficar preso num lugar e sair sem nada, somente com a roupa do corpo. Complicado. Triste, triste, triste, triste. E Nossa Senhora de Fátima também é hoje uma data religiosa celebrada com missas e procissões, lembrando a aparição de Maria aos três pastorzinhos em Portugal. Que legal, Maria, mãe de Jesus. Maria, mãe de Jesus, ela é a prova, ela que significa que mostra o verdadeiro amor, certo? Por nós, por Jesus, por nós, por toda a humanidade. É isso aí, tem gente que acredita, tem gente que não acredita, mas nós, como que fala? A gente aceita todos, né? A gente aceita todos. Isso aí, gente. Então, hoje, dia 13 de maio, muitas comemorações, Brasil afora, mundo afora. Que bom, que bom, que bom. Mas que bom mesmo, gente. Vocês passaram bem a noite? Vocês dormiram bem? Sonharam bastante? Já acordaram? Estão com aquela xícara de café fumegante na mão para curtir o programa Alô Magal?
É isso aí, gente. Muita música boa hoje, hein? Vamos ver o que eu escolhi aqui, enquanto eu vou separando os assuntos que eu fiz. Esse aqui eu já toquei. Vamos lá. Hoje eu só tenho galo para conversar, mas eu não tenho galo. Mas eu vou chamar o meu amigo, minha dupla preferida, que eu amo. Eles vão cantar Senhorita para nós hoje, tá? Vitor e Léo, maravilhosos, lindos. Vitor e Léo, canta para nós, Vitor, Senhorita.

O sol está se pondo e você vai se tornar uma senhora. É isso aí. Senhorita, hoje eu não posso mais ser chamada de senhorita. Mas tem muitas senhoritas por aí. Olha que legal, gente, muito bom. 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Diz que hoje ia cair 2 graus, mas não sei não. Ou vai subir 2 graus, não sei. Vamos ver, vamos aguardar. Mas o tempo tá bom, né, gente? Tá gostoso. Dentro de casa que fica um pouquinho mais gelado, mas aí a gente sai ali no terraço, no quintal, pega aquele solzinho maravilhoso, que já aproveita, já produz a vitamina D, que é muito bom agora para gripe, contra a gripe, resfriado, porque vai aumentar a sua imunidade. Então, vitamina D diretamente do sol, certo? Mas não é para ficar muito tempo, não. Senão vai queimar. Daí tem problema de pele. Então, é no máximo 15 minutos. Deixa assim as pernas, os braços, assim, você já começa a produzir a vitamina D de graça do sol, certo? Mas pouco tempo. Não pode deixar muito exposto, porque senão já viu, né, gente? Fica complicado. Deixa eu ver aqui que nós temos. Ontem eu vi umas coisas assim sobre agitação de mar, né? Eu pensei assim, a gente acalmaria ou a gente é um mar agitado? Uma tempestade no meio do mar? Como que a gente é? O que seria isso na vida da gente, né? Então, vamos lá. Tem dias em que a gente acalmaria. Fala baixo, pensa sereno, consegue enxergar beleza nas pequenas coisas. Mas existem aqueles dias em que o mar dentro da gente se agita. As preocupações fazem ondas, o medo vira tempestade, e até o coração parece perder o rumo. E fazendo um adendo aqui, é nessas horas que a gente consegue medir a nossa fé. Não no dia que está calmo, mas nesse dia onde o mar da gente, dentro da gente, está revolto. Aí a gente consegue saber direitinho como anda a nossa fé, né? E apesar de tudo isso, sabe o que é mais curioso? Muitas vezes tudo isso acontece e a gente não percebe. Por fora, a gente sorri, trabalha, conversa normalmente. Mas por dentro, a gente enfrenta um oceano inteiro. Tem pessoas que sentem até náuseas, gente. É isso aí. Mas a vida é assim. Ninguém vive só de calmaria. E na maioria das vezes a gente não vive na calmaria, porque o mundo, as coisas, elas vão nos atropelando durante o dia todo. Todo dia, toda hora ali, o telefone, é gente que chega, gente que sai, é um tedel. Então, a vida é assim. Ninguém vive só de calmaria. O importante aqui é não deixar o mar agitado nos afundar. A gente não pode deixar. Por exemplo, eu não sei nadar. Eu, num mar revolto, só morrer de pavor, só de ver as ondas, você entendeu? E é isso que a gente não pode deixar, a gente tem que começar a aprender a nadar, a enfrentar esse mar revolto dentro da gente. Toda tempestade passa, e até o oceano mais revolto, um dia encontra paz novamente. Porque é o tal negócio, a gente tem que saber levar as ondas, que estão mais turbulentas. Na calma, tentar encontrar um ponto de equilíbrio. Um ponto de equilíbrio, sentar, respirar fundo e ir.
porque muitas vezes a gente age nessa, no meio dessa tempestade, e a gente às vezes escolhe caminhos, direções que não vão nos levar para um caminho, para um resultado sério lá na frente. Por isso que a gente tem que resolver, passar por essas tempestades com mais calma, tentar achar esse equilíbrio interno para começar a resolver as coisas. Porque tudo passa, tudo vai passar. O que não tem solução, ele vai ser solucionado por si só. Porque a gente não pode viver em tempestade constante. Porque quando acontece isso, as doenças e os desequilíbrios aparecem e o corpo responde. O corpo responde através de dores, de resfriados e gripes, infecções sem fim. É o que acontece quando a gente deixa as tempestades tomarem conta do nosso interno. Então, talvez hoje nós estejamos em silêncio, tentando reorganizar as ondas que estão dentro da gente. E tudo bem, que a gente precisa deste momento de paz, de calmaria, para reequilibrar tudo, colocar tudo em ordem, organizar o pensamento, organizar a vida. Imagine você tem uma gaveta que está aquela bagunça, você não acha nada. Quando você para, você fala assim, não, hoje eu vou organizar isso. E você coloca ordem na sua gaveta, a próxima vez que você for abri-la para usar, ela vai estar organizada, vai ficar bem mais fácil. Então, que a gente faça assim também com a vida da gente, com os nossos problemas, que a gente organize para que a solução apareça. Quando a gente organiza, a solução ela chega mais rapidamente e mais nitidamente. Então, a gente não pode esquecer. Depois da noite mais escura, o sol sempre encontra um jeito de nascer outra vez. Porque o sol nasce todo, depois de uma noite traiçoeira, sempre, sempre há um amanhecer. Sempre há uma saída. Não deixemos as nossas tempestades, então, tomar conta da gente, que não vai dar certo. Não vai dar certo. Então, vamos dar de um forrozinho bem gostoso aqui para sacudir o nosso esqueleto, esquentar para quem está com frio. Bora lá, João Gomes!

muito bom. Eu adoro forrozinho assim, gente, eu amo, mas assim, esse bem lentinho assim, que muito bom, mas muito bom mesmo. Tá chegando gente aqui no nosso WhatsApp. Vamos falar bom dia, vamos falar bom dia. É, chegando Denise. Denise, minha amiga ali das minhas amigas. Olha, nós somos uma turma mais ou menos, hein? Uma turma razoável. Nós temos amizade de mais de 30 anos. Mas é muito bom ter amigos. Amigos é uma joia, é um presente, é um tesouro. Quem encontrou um amigo, encontrou um tesouro. É isso aí. Então a Denise me mandou, ó, olha só, a vida é feita de desafios, né? Nem fale. Um deles é sair da cama neste frio, nem fale, nem fale. Ainda nem começou o inverno ainda, gente. É isso aí. Andréia também, Andréia, maravilhosa Andréia Júnior, estão na audiência aqui do nosso Alô Magal. Obrigada pela sua audiência, Andréia. Um beijão no seu coração, ó, para vocês, ó. É isso aí, beijocas. Rosângela, que nunca nos falte coragem e determinação, mas lógico que não. Anda com fé, eu vou, vambora. A Lia mandando um coração, manda um beijo pro Dom Lia. Marilena, é claro que vale a pena vivenciar esse dia com alegria, gratidão, fé e sem medo de ser feliz. É isso aí, a gente não pode. Tem gente que tem medo de ser feliz, gente. Acha que é pecado ser feliz, não. Não, fomos criados para ser felizes, certo? Procurar a nossa felicidade e passar felicidade para o próximo também, é isso aí. A Lili Lizete me desejando feliz quarta-feira, ótima quarta-feira para você também. E para hoje é paz no coração, espírito leve, mente serena e confiança no agir de Deus. É isso aí, gente, é isso aí. É isso aí que a gente espera do dia, que o dia nos dê um bom retorno, mas que a gente também contribua para a felicidade deste mundo. Que a gente gosta de jogar luz para tudo, para tudo, para tudo, para tudo. Porque a luz, ela faz aparecer tudo que está escondido, né? Tudo que está na sombra, ela clareia. E é isso que a gente precisa neste momento, neste mundo. Que tudo venha às claras. Né? Para a gente não ficar aí sendo manipulado, jogado de um lado para o outro, numa tempestade, numa turbulência. Certo? Vamos orar para que tudo isso passe e que a gente encontre a luz e seja luz também. Seja luz também. É isso aí, gente. O que que nós temos aí que está acontecendo no mundo? Sei que está acontecendo uma bordoada de gente aí falando com. Nossa, você entra nos WhatsApp da vida, nos Instagram, Facebook. Meu Deus, quanta coisa. Ontem vi um rapaz falando que a China já está em 2050. Já estão vivendo como se estivesse em 2050. Falei assim, gente. Nós não terminamos nem 2026 ainda. Eles estão muito, mas muito adiantados. Eu fico pensando, o que será de nós, assim, pobres mortais? Quando nós chegarmos, né? Eu não vou chegar a 2050. Mas eles vão estar quanto? A 3 mil já? Porque a tecnologia vai. E a gente está aqui brigando por coisinhas pequenas. E eles, enquanto... Tem aquela frase, né? Os cães ladram... E a caravana passa. É isso aqui. A gente fica brigando aqui nesse lado, outro lado do mundo, por coisas assim ínfimas, como do outro lado do mundo eles estão caminhando a anos-luz na nossa frente. É quem tem a oportunidade de viajar o mundo. Eu não tenho essa oportunidade de viajar vários países, vários lugares, mas vem contando coisas que a gente não consegue nem imaginar que tem. Né? Esses dias eu vi uma reportagem da China. Gente, é o cortador de grama, você não precisa mais sentar na. Antes tinha o carrinho, né, que sentava e ia cortando a grama. Agora não, ele corta sozinho. Você larga o negocinho lá, ele vai embora sozinho. Ele mesmo mapeia e vai embora cortando a grama sozinho. Já pensou um negócio desse? Não é bom? Então, lá já tem isso. Aqui, meu pai. Vai acabar com muito emprego, né? Porque jardineiro, assim, corta grama, vai acabar com. Mas vai ser reposto para outras. Vai aprender, vai evoluindo. Não é que vai acabar com o emprego. Vai evoluir para outra área. Que é isso que eles estão fazendo lá. Tem um rapaz que ele está indo lá na China e fica descobrindo as coisas. Eu estou seguindo ele, cada coisa assim que.
Mas, em compensação, o governo chinês, ele tem, você não, eles não podem mais usar o WhatsApp, Instagram, nada daqui. Eles têm, ele é uma coisa deles lá, interna só. Né? Então, não tem a liberdade de falar conosco aqui do outro lado, na parte oriental, ocidental, quer dizer. Então, ficam lá naquela caixinha fechada. E lá eles vão crescendo, crescendo, crescendo, depois eles vêm com as novidades para o lado de cá. Só que eles estão bem adiantados, bem adiantados. Eu não sei se eu fico com medo, se eu fico triste, não sei. Estou meia... Sabe assim? A gente fica meio... É tanta coisa que a gente não sabe, né? É tanta coisa que a gente não sabe que assusta, assusta. Mas por isso eu vou trazer o Vando e ele vai cantar que tô e tô e tô. E eu também...

0: É isso aí, Benzinho! Você chama seu bem de Benzinho? Se você não chama seu bem de Benzinho, gente, então eu vou falar para vocês, homens, chame a mulher de Benzinho, porque é ela que costuma ter a atmosfera emocional da casa. Fica ligado, gente. Olha só, vou ler umas coisinhas aqui, ó. Quando ela está calma, acolhida e emocionalmente plena, a casa fica mais leve, sua energia alcança os filhos, as conversas, as refeições e o silêncio. Mas o humor dela geralmente reflete o que ela está recebendo. Se ela é constantemente ignorada, criticada, apressada ou emocionalmente desamparada, sua suavidade vai desaparecendo aos poucos. Ela não fica mal educada do nada. Estou falando da esposa, gente. O tom do marido pode abrir ou fechar o coração de uma mulher. Uma palavra gentil pode acalmá-la. Benzinho. Um comentário descuidado pode ficar na mente dela por dias. E fica, viu? Um homem pode esquecer o que disse. Mas a esposa costuma lembrar como as palavras dele a fizeram sentir. E eu conheço pessoas que levam isso para anos. Anos. Anos, gente. Quando ele dá segurança, ela entrega calor. E não é só o marido, os filhos também. Os filhos também refletem no humor da mãe, da esposa, do lar, certo? Quando ela se sente vista, desejada, protegida e valorizada, ela naturalmente traz mais paz para casa. Uma mulher amada não precisa ser forçada a ser suave. A casa muda quando o marido ou os filhos entendem sua influência. Um marido sábio não espera que a esposa conserte seu mau humor. Ele se pergunta, tenho sido gentil? Tenho estado presente? Tenho feito ela se sentir sozinha? Ele entende que suas palavras moldam o coração dela. O marido e os filhos, né, Gil? Gente, então é isso aí. A mulher, ela pode passar trocentos anos, gente, mas é a mulher, é ela que, a vibração dela, que transforma uma casa num lar. Uma casa num lar. Pode reparar, um homem que mora sozinho, depois ele vai morar com uma mulher ou vai se casar, a casa é transformada num lar. Porque casa é diferente de lar. Então, isso aí fica a dica, né? Para os esposos, maridos, os filhos, né? Entender a mulher. Porque é ela que comanda ali o humor da casa, gente. A música do Vando. Benzinho, vem cá, Benzinho. Benzinho, é isso aí. Eu adorei essa música, viu, Vando? Benzinho. Ai, que delícia, chamada de Benzinho. E antes teve o João Gomes, né? Ele cantou Flor de Maracujá. Que legal, gente. Não, Maracujá não, não foi Flor de Maracujá. Flor de Flamboyant, é isso aí. Ele falou de tudo, gente. Ele falou de flor, ele falou de chuva, inverno, verão, mar... Brilho no olhar. E de onde vem o brilho do olhar? Vem da nossa luz interna. Então, quando a mulher tem essa luz interna, gente, resplandece para todo lugar. Ela ilumina o lar, ilumina a casa, ilumina por onde passar. Então, fica a dica aí, gente. Benzinho. Chama o seu bem de Benzinho, amorzinho, hoje. É isso aí. Vai ter jogo essa semana aí, gente? Não sei. Hoje é quarta-feira, dia de jogo, né? Quarta-feira, dia de jogo. E jogo a gente lembra do quê? 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E uniformes a gente lembra de quem? Do Roberto Uniformes. 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Que legal. Vamos lá para o WhatsApp, gente, que está chegando gente aqui. Quem está chegando... Quem chegou aqui? Olha, olha só! Na nossa turma lá da Rádio Web Interiorana, WI, a Ana Maria Zacarias, lá de Iracemápolis, né, Ana? Ó, bem-vinda! Olha o que ela mandou. Muita paz, muita luz, que o coração transborde de amor a cada amanhecer, porque dentro de cada um existe uma centelha divina que é amor. É isso aí, centelha divina que faz com que a luz interior da gente brilhe, brilhe. É isso aí. Chegando aqui também o Jorge Bote. Olha aí, Jorge Bote, aqui da nossa vizinha Santa Bárbara. Então, um abraço caloroso para vocês aí de Santa Bárbara, nossos vizinhos aí. Santa Bárbara, Americana, temos Limeira, Cordeirópolis, Iracemápolis, povo lá de Tanquinho, que deve estar dormindo ainda. Povo, acorda! Já são 9h18, gente. A 9h18, pé direito, pé esquerdo no chão, já tá esquentando. É isso aí, gente, é isso aí. Ah, lá, fala em Tanquinho. 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Vamos de música? Vamos mais uma aqui. Será que eu trouxe o Robertão hoje? Ah, eu trouxe o Roberto. Sabe o que o Roberto vai cantar pra nós aqui? Negro Gato. Uau! Bora lá!
1: Tem muito tempo que eu não canto essa música.
0: É, né, Roberto? Faz tempo.
1: Alguns anos.
0: É.
1: Olha, faz tanto tempo que eu... Tenho certeza agora que a terapia tá dando certo.
0: Ele faz terapia.
1: Quer ver?

É isso aí, programa da Lô Magal, às 8h30, às 10 horas da manhã. Mas antes vem o João Mendonça, com os louvores e aquelas mensagens, porque é muito bom acordar e agradecer sempre por mais um dia de vida, por você respirar, por ainda os seus braços estarem se movimentando, as suas pernas. A gente não dá valor para isso, gente, mas a gente tem que agradecer, agradecer sempre. Sempre. E quem tá mandando um alô para mim aqui também? Quem será? Quem será? Um beijo para ela, um beijo, Valdelice. Entrega o teu caminho ao Senhor. Confia nele, tudo ele fará. Bom dia para você também, Valdelice. É isso aí, Valdelice. Entrega o teu caminho ao Senhor. Tenha fé, tudo vai dar certo. Isso aí, gente. 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Falou, gente? É isso aí, é isso aí. Ai, ai, o que que a gente tem hoje, gente? Vocês recebem bastante ligações desconhecidas? E o que que vocês fazem? Vocês desligam na hora? Eu olho ali, já nem. Quem que gosta de receber ligação no telefone? Quem atende ligação de telefone, gente? Quem? Eu dificilmente. A pessoa, ela manda áudio, certo? Ou escreve, porque. Para ligar tá difícil, para você atender uma ligação ainda tantos golpes e tem pessoas ainda que caem nos golpes. As pessoas no e-mail eles mandam telefone fixo, porque nós temos uma operadora aqui que a gente não consegue tirar o telefone fixo. Para você ter um desconto, você tem que trazer o telefone fixo. Gente, quem tem fixo ainda, pois ligam direto. E são números de tudo quanto é região do país. Acho que até de fora estão dando golpe também. Então é difícil você atender ligação. Eu aqui em casa dificilmente a gente atende. Então vamos lá. Vamos pôr isso junto com a ligação da vida, telefone e das nossas oportunidades da vida como uma ligação desconhecida, né? Vamos fazer esse entremeio aqui. O telefone toca, número desconhecido. Na mesma hora a mente dispara. Será golpe? Será golpe? Será problema? Quem será? Gente, passa todas essas mensagens na cabeça da gente. É golpe. Quem será? E às vezes, dependendo do número.

você olha assim, só problema. Fala, ah, meu Deus, será que eu atendo? Não atendo, porque é só problema. Tem número, eu não sei se é só com vocês, mas tem certos números que a gente fala, é problema, é problema. E quantas vezes deixamos tocar até parar, por medo do que possa estar do outro lado? É ou não é? E mas na vida também é assim. Muitas oportunidades chegam sem aviso, sem nome conhecido, sem garantia. Um convite inesperado, uma conversa diferente, uma mudança de caminho, uma porta que aparece do nada. É verdade ou não é? Quantas coisas aconteceram na nossa vida que vieram do nada? Do nada, vírgula, né? O universo sempre está. A gente nunca está sozinho, gente. Mas o medo faz a gente ignorar. Deixa tocar, deixa passar. Por quê? Porque vivemos num mundo hoje de desconfiança. Certo? Às vezes aparecem umas oportunidades boas para a gente, mas a gente fica, vou ou não vou? Vai dar certo ou não vai? Dá medo, dá medo. Hoje dá medo até de abrir a boca. É isso aí. Claro que é preciso ter cuidado, mas nem tudo que é desconhecido veio para fazer mal. Às vezes, a bênção chega justamente disfarçada de surpresa. Nós estamos assim sendo invadidos pelas IAs, né? Inteligências artificiais. Tem muita gente que usa para fazer sacanagem, né? Para dar golpe, para mentir, para iludir. Mas a IA também ajuda muitas coisas, a gente ajuda muita gente a resolver problemas, a agilizar o dia, certo? Então as IAs é como o telefone, você nunca sabe o que está lá atrás. Vai depender de você como usar, né? O problema é que quando a gente se acostuma a fugir do desconhecido, começa também a perder oportunidades que poderiam transformar a vida. Nem toda ligação merece resposta, mas algumas podem mudar a nossa vida. Por isso, entre o medo e a coragem, talvez a vida esteja apenas esperando que a gente diga: alô, pode falar. Certo? Atende o telefone, mas deixa a pessoa falar. Conforme for o disco que está tocando, você desliga. Ou então você dá uma pensadinha, certo? Mas quando vem que esses. Faça um Pix para mim que eu vou fazer o seu processo andar. Você tem um dinheiro para receber pelo telefone, mas você precisa mandar um dinheiro para mim. Aí é golpe. Ah, sua filha foi sequestrada. É golpe. É golpe. Aqui já recebi vários. Então a gente já está escolada nesse tipo de golpe. Mas quando aparecem certas oportunidades, a gente tem que dar uma olhada, uma verificada, porque às vezes é uma porta que se abriu para a gente. Certo? Uma porta que se abriu e a gente às vezes deixa passar por medo, porque nós estamos sendo dirigidos pelo medo, falta de confiança, de há muito tempo, né? Então que a gente fique esperto, mas também não deixe a vida ficar só parada no medo, senão a gente deixa de viver, senão a gente deixa de viver, gente. É isso aí, não podemos parar de viver, não podemos. Vamos embora aqui, vamos embora aqui. Ó, vou tocar o cogumelo Plutão. Esperando na janela, gente. Vambora!

É isso aí, Cogumelo, Plutão, esperando na janela. Que música legal, mas que letra, gente. É maravilhosa, é uma declaração de amor. Quando me perdi, você apareceu. Você recebeu uma declaração de amor dessas. Quando eu me perdi, você apareceu. Que delícia, que delícia, benzinho! Oh. Gente, o mês que vem já começa a Copa. Você está preparado? Você já comprou o seu uniforme? Vai lá no Roberto Uniformes. É. Tem uma agora os álbuns de figurinha, o povo tá trocando figurinha. Olha aqui, eu já recebi aqui. Você quer participar do grupo para trocar figurinha? Se cadastre. Olha que legal! Que legal, gente. Então vai ter um furdunço agora no país. Troca de figurinha, álbum de Copa. Que legal. Você tá fazendo seu álbum? Tá fazendo? Eu já nem sei mais o nome dos jogadores, para falar a verdade. Meu filho já comprou, eu sei. Meu filho e meu genro já estão já equipados. Deve estar até trocando figurinha. É isso aí. Eu lembro que levava, né? Levava o Leonardo lá na Praça do Parafuso, sábado de manhã, domingo de manhã, na banca, para trocar figurinha. Ficava, ó, um tempão lá trocando figurinha, gente. É muito legal isso, é muito lúdico isso, né? Sai do celular e vai para figurinha. Que legal, que legal, que legal, que legal. Agora, uma notícia que eu não sei se é bom ou não, vamos analisar. A União Europeia, sabe, lá da Europa, lá o povo da Europa, não autorizou mais a entrada de carne brasileira lá na Europa, gente. É, gente. Fizeram o tratado com o Mercosul e agora barraram a entrada de carne brasileira porque não tem os trâmites necessários lá para a entrada da carne. Até esses dias atrás tinha, agora não tem mais. Pode ser que a carne então fique mais barata aqui para nós? Será? Será que agora o mercado vai ficar mais abastecido com carne de melhor qualidade para nós, porque a gente só fica com a parte não muito boa do boi. E o preço é maravilhoso, né? Que a gente está vendo aí. E as melhores partes, os melhores cortes vão para fora. É. Quem sabe agora vai sobrar carne e vai baixar o preço. Quem sabe? Então a União Europeia não autorizou a entrada da nossa carne lá para eles. Vai ficar para nós aqui. Então tá bom. Que assim seja, né? Que assim seja, gente. Então bora, bora, vambora. A gente come carne também, não tem problema, proteína. Mas eu vou atender a minha amiga, amiga de coração, que ela sempre pede música. Bora lá, Marilena. Você quer ouvir Titãs, né? Vambora lá. Titãs, Titãs, é preciso saber viver. É isso aí, gente. É preciso saber viver.

viver, é preciso saber viver sempre, todos os dias. Todos os dias. Você se olha bastante no espelho, gente? Você se olha bastante, já acorda de manhã, já vai lá, vê se aumentou uma ruga, se tem mais um cabelo branco, se a sobrancelha uma tá mais para baixo, outra para cima, se tá com olheira. Como tá? Reflexo? Vai ver seus reflexos lá no espelho? Então, vamos embora. Tem gente que passa a vida inteira olhando no espelho, arrumando o cabelo, a roupa, tentando corrigir detalhes. Mas existe uma parte da gente que o espelho nunca consegue mostrar. O espelho não mostra o peso que alguém carrega em silêncio. Não mostra as noites mal dormidas, as lágrimas escondidas, nem as batalhas vencidas sem aplauso. O espelho também não revela bondade, caráter, saudade, fé, porque as coisas mais importantes de uma pessoa não aparecem no reflexo. Tem gente simples por fora, gigante por dentro. E tem gente que parece forte diante do espelho, mas está quebrada por dentro. Por isso, antes da gente sair julgando, né, pela aparência, a gente tem que lembrar que o espelho mostra o rosto, mas só o coração revela quem a pessoa realmente é. O coração e as atitudes, né? Mas também a gente só mostra o que dá, né? Porque ninguém gosta de parecer fraco diante do mundo. Isso é fato. Muitas vezes escondemos a dor atrás de um sorriso, o medo atrás de uma brincadeira e o cansaço atrás de um "tá tudo bem". As pessoas aprendem cedo que o mundo aplaude força, mas quase nunca entende a fragilidade. Então a gente vai criando versões de nós mesmos, como se fossem roupas, né, que a gente... Que roupa vou vestir hoje? Para sobreviver aos olhares, às críticas e aos julgamentos. Quem nunca? Né? Quem nunca atira a primeira pedra? Mas existe uma verdade silenciosa. Todo mundo carrega algo que não mostra. Todo mundo tem uma luta escondida, uma saudade guardada, um medo que ninguém imagina. Talvez por isso a empatia seja tão importante, porque por trás daquilo que a pessoa mostra, sempre existe uma história que ela ainda não conseguiu contar. É assim mesmo, né, gente? Às vezes a gente se tranca. Muitas vezes não paramos na frente do espelho e ficamos lá olhando, como se não estivesse olhando para nada. Mas normalmente a gente está olhando, quando a gente se olha no espelho, no silêncio, você olha, para, e parece que a sua vida passou ali, você se olhando ali, cara a cara, frente a frente, a vida passou ali, você fica olhando, e não percebe, às vezes se percebe, então só fica em silêncio ali, só olhando, e é muito bom fazer isso. É um exercício muito bom. No fim das contas, talvez só o espelho veja tudo isso. Porque quando a gente está lá, você e o espelho, ele precisa o sorriso ensaiado antes da gente sair, olhar cansado no silêncio da madrugada, as lágrimas enxugadas depressa, como se ninguém pudesse perceber, né? Às vezes está parado no espelho lá, começa a chorar, e se enxuga depressa para ninguém ver. A gente pensa que ninguém vê. O espelho conhece versões nossas que o mundo nunca viu. A versão que tenta ser forte, a que sente medo e que às vezes se perde, e também a que insiste em continuar. Mas ainda assim, o espelho mostra só a superfície. Quem realmente conhece o que existe dentro de nós é a nossa própria consciência e Deus, para quem acredita em Deus, né? Porque há dores que não têm imagem, saudades que não têm reflexo e sentimentos que nem o espelho consegue traduzir. Então, quando a gente para, gente, estamos terminando aqui, quando a gente para, pode ser qualquer hora, você para e fica olhando ali no espelho, é muito bom esse exercício. É muito bom, porque ali você está se enxergando. Você está se vendo ali.
E às vezes você toma muitas decisões se olhando no espelho, certo? Então, que a gente se olhe muito mais no espelho para a gente se encontrar, às vezes. Às vezes, a gente precisa se olhar para ver o nosso reflexo ali e bola para frente, vida que segue. Andar com fé, eu vou. E vambora. É isso aí, vambora, vambora. Porque é preciso saber viver, né, gente? Saber viver, gente. Agora, vambora. Eu escolhi aqui, ó, Vento Ventania. Escutei essa música de manhã, eu falei, não, vou tocar. Biquíni Cavadão, lá de trás. Esse conjunto, tem vários conjuntos que eu adorava, né? Que sumiram da mídia. Biquíni Cavadão, olha o nome do conjunto. Biquíni Cavadão. Nem sei se usa, mas agora acho que é Biquíni Fio Dental. Então, Biquíni Cavadão, Vento Ventania.

É isso aí, biquíni cavadão, vento ventania, revoadas, redemoinhos, mandar beijos pelo ar. Agora que sou solto pela vida, eu me sinto assim, solta pela vida, certo? Uma boa parte do dever cumprido e agora eu posso voar, voar. E o mais impressionante, gente, essa música me é assim, meus filhos estão cada um em cada lugar. Então, quando eu sinto muita, muita saudade, eu começo a mandar beijos, porque eu falo assim: vai chegar, que eles sintam o meu abraço, sintam meu abraço, meu beijo de saudade. E eu tenho certeza, porque é batata. Alguém me chama, sabe? Alguém sempre me chama naquele momento. E é muito bom, é muito bom. Então, vento, ventania. Mandar beijos pelo ar. Eu mando beijos pelo ar. Eu mando beijos para os meus pais, para o meu pai, para os meus avós que já se foram. Eu mando. E eu acredito que chegue. Eu acredito que chegue. Né? Porque é muito amor envolvido. Então, quando a gente faz pelo amor, eu acredito que chega. De alguma forma, chega. Então, vento, ventania, vem e faça morada no nosso coração. Vento, ventania do amor, da paz, da luz, certo? E que a gente envie mesmo, gente. Vamos acreditar que chegue, né? Que a gente precisa muito disso, muito disso. Principalmente aqui no nosso Brasil brasileiro. Bora lá curtir uma musiquinha do Brasil, então. Bora lá!

É, Brasil, meu Brasil, que eu amo tanto, amo de paixão, meu Brasil. É isso aí, gente. Então você está no Alô Magal. Antes do Alô Magal tem o João Mendonça, às 4 horas, tocando vários louvores. Você pode pedir também. E depois ele termina com muitas mensagens. E é muito bom acordar louvando. Depois você chega aqui no Alô Magal às 8h30 até às 10 horas. Esse programa meio bagunçado, com muita música esquisita, diferente, mas é assim que o nosso programa toca. E depois às 11h30 tem o Gilson Bom Sucesso e o Galo. Muita conversa sobre política, sobre futebol. Lá você vai saber de todas as tabelas, todos os jogos, como anda o 15. E também muita música boa, certo? Então faça o seu almoço ou almoce ao som aqui da web interiorana WI Conecta. 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Então a nossa manhã é sempre ao vivo e a cores com vocês aqui. A gente sempre conta com a participação, porque a programação é feita por vocês, não é para a gente não. A gente vem aqui com todo carinho, com todo amor, né? Afeição para deixar a nossa manhã, a sua manhã, muito gostosa, muito aconchegante, certo? 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Não consegue. 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Então fica a dica para vocês. Eu estou indo embora, mas eu vou deixar aqui chovendo estrelas. Chovendo estrelas, mas eu espero vocês amanhã, amanhã às 8h30 aqui comigo no Alô Magal. Um beijo enorme para vocês. Ah, mas antes de eu ir, quero mandar um beijo muito grande para a Ângela Caldari. Ela é minha contadora, hoje está aniversariando. Um beijo para você, Ângela. Tudo de bom, muita saúde, muita paz, muito sucesso e muita calma nesta hora, porque você está cheia de imposto de renda para entregar agora, dia 30 de maio. Você que precisa declarar, corra, que está acabando o prazo. É, dia 30 agora e se encerra, né? O envio das declarações de imposto de renda. Então, bora lá, senão tem multa. E a multa é pesada, gente. Então, bora lá fazer o seu imposto de renda. Então, parabéns, Ângela. Um beijão para você. E para você que ficou comigo assim, comigo, conosco aqui da Web Interiorana, desde cedinho até agora, um grande abraço e um beijo no seu coração. E conto com você amanhã aqui às 8h30, ok? Tchau, gente. Até amanhã. E vamos deixar chovendo estrelas.

0: 10:03.
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2: Bom dia! Olá, tudo certo por aí? Bom dia, bom dia, bom dia. Hoje, quarta-feira, 13 de maio de 2026. Por aqui é o Kleber Salles na área. Tô chegando, hein, pra te fazer companhia no nosso Manhã Mais Que Demais, né? Hoje é o dia do automóvel. Dê um abraço aí para o seu automóvel. Dê um abraço nele aí, viu? Dia do zootecnista, dia também da fraternidade, dia nacional do chefe de cozinha. Forte abraço aí para todos os chefes de cozinha. Dia mundial do coquetel e também a data é lembrada a abolição da escravatura no Brasil, né? Data importante aí desse mês de maio. Vamos juntos, como é que tá por aí? Tudo tranquilo? Espero que esteja tudo bem com você e com a sua família. E a gente vai começando aqui o nosso Manhã Mais Que Demais, né? E eu desejo que você tenha uma excelente quarta-feira, meiuca de semana. E aqui no nosso MMM, nosso Manhã Mais Que Demais, a gente vai tocar muita música, né? Fazer muita festa nas ondas do rádio e deixar a sua manhã muito mais animada, hein? 2 horas de muito sucesso. É o puro suco do sucesso aqui, o nosso Manhã Mais Que Demais, rapaz. Que negócio é esse, viu? É alegria e sucesso o tempo todo. As nacionais, as internacionais, as músicas sertanejas, né? Que fazem parte aí da sua playlist atual, né? A gente rola no nosso Manhã Mais Que Demais. Vamos curtir então a nossa primeirinha de hoje. A primeirinha de hoje chegando aqui no nosso Manhã Mais Que Demais. Agroplay, Ana Castela. Country Beat. Country Beat, era só o que me faltava.

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Stuttgart, Riders, aqui no nosso Manhã Mais. Que demais! O Israel e Rodolfo voltou com quem não voltava, né? É, cantou antes aqui. E Nicholas Joseph, Mark Neve, aqui no nosso Manhã Mais Que Demais. Você ouve as melhores aqui, viu? As nacionais, as internacionais, só sonzeira rolando na manhã de quarta-feira, na sua meiuca de semana, através aqui das ondas do rádio, na sua melhor companhia. Zé Neto e Cristiano chegando agora com Resumindo. Eles vão resumir pra gente agora aqui, né?

0: 11:24.
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0: 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Gilson, bom sucesso, vem cá. Tá bacana demais. E você, como acordou hoje, hein? Né? Acordou enciumado, galo? Você tá com ciúmes, galo? De quê? De que você tem ciúmes, galo? Eita, louco!
1: Um, dois, três, vamos.
0: Vem com a gente, pede a sua música aqui pelo nosso WhatsApp, 19-19-8448-2003. E aí, você é uma pessoa ciumenta? É? Canta pra mim aqui no WhatsApp.

Hoje é dia 13 de maio, é o 133º dia do ano. No nosso calendário gregoriano, agora faltam apenas 232 dias para acabar esse ano, que tem Copa do Mundo, tem eleição, tem muita água para passar por debaixo da ponte do Rio Piracicaba. E é dia de quê, meu amigo Galo? É dia da abolição da escravatura no Brasil, né? Tem muitas histórias sobre a escravidão, de que mesmo tendo a lei liberado, mas daí, né, o que fizeram os escravos depois de serem libertados, né? Não tinham onde trabalhar, não tinham onde ficar, complicado, foi muito complicado essa fase, mas a gente está superando dia a dia, né? Cada dia a gente está superando esse trauma todo, né? Que acabou afetando muito o nosso desenvolvimento. Hoje é dia nacional também da denúncia contra o racismo. Hoje é dia nacional da denúncia contra o racismo. É uma luta que vai demorar gerações, mais gerações e gerações para a gente romper, né, essa síndrome, né, esse câncer da sociedade que é o racismo. Também hoje é dia do zootecnista. Sabe o que faz o zootecnista, meu amigo Galo? Você sabe? Você sabe o que é que eu conto para você? Você sabe que um dia, uma época eu gostaria de ser zootecnista. Eu estava estudando, pensando em fazer uma faculdade de zootecnia aqui na nossa Esalq, né? Eu passei por isso, né? Queria cuidar dos animais. Queria trabalhar no zoo. Ser um zootécnico. Hoje é aniversário também dos municípios de Três Barras do Paraná e Ribeirão Claro, no Paraná também, né? Três Barras do Paraná e Ribeirão Claro. Aniversário também do município de Arraial do Cabo, no Rio de Janeiro, de Reserva do Cabaçaí, Primavera do Leste, Tangará da Serra, Sorriso, Comodoro e Pedra Preta, no Mato Grosso. E aniversário, né, fazendo aniversário também, Redenção e Xinguara, no Pará. Já Bodoquena, fazendo aniversário a cidade de Bodoquena, no Mato Grosso do Sul, e também Camaragibe e Tacaratu, em Pernambuco. Aniversário do município de Elesbão Veloso, lá no nosso Piauí. No cristianismo é dia de André Hubert Forné, Ciridônio de Nimes, Conchita Barrechegurem. Como que fala, Galo? Barrechegurem. É, Conchita Barrechegurem. Nossa Senhora de Fátima hoje, hein? Hoje é dia de Nossa Senhora de Fátima. Essa santa que é bem conhecida, né? É uma das Nossa Senhora de Fátima, ou formalmente Nossa Senhora do Rosário de Fátima, é uma das invocações atribuídas à Virgem Maria, e que teve a sua origem nas aparições recebidas por três pastorinhos no lugar da Cova da Íria, em Fátima, Portugal. Hoje também é dia de São Servácio de Tangerém, são os personagens cristãos do dia de hoje. E a gente abre o programa, né? 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Deixa eu falar para vocês que tem pesquisa nova para a presidência da República. Daqui a pouquinho a gente vai dar uma olhadinha juntos, ver quem é que está na frente, quem é que ficou para trás, quem está na frente, né? Vamos ver. A gente sabe que os candidatos principais é Lula e Bolsonaro, né? Lula e Bolsonaro. O Flávio Bolsonaro e o Lula são os candidatos. A gente vai ver como é que está essa disputa, já que é pré-candidato, mas já é candidato, né? Faltam alguns meses apenas para disparar aí a campanha eleitoral para presidente, para senado, para deputado estadual, federal, muita gente, governador, vai ser uma eleição bem daquelas, bem pesada, bem difícil, com certeza, né? Tá bom, agora são 11h48, Bruno Marrone chegando aqui. E você já pode ir pedindo a sua música pelo nosso WhatsApp, né, Galo? Tá aí no ar? Tá aí? Legal. Bruno Marrone vai contar o segredo, meu segredo.

Bruno e Marrone aqui na Interiorana. Legal, gostei, hein? Lá, lá, lá, lá. Lá, lá, lá, lá, lá, lá, lá, lá. 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Quem contactou comigo antes de começar o programa já foi a Ana Rita, Ana Rita Frota. Ela voltou, né? Ela voltou. Ana Rita Frota pedindo uma música com Henrique Juliano, logo, logo. É o nome da música, Galo. Logo, logo, logo, logo. Pode tocar agora. Agora são 11h54, atendendo a Ana Rita Frota. Henrique Juliano, logo, logo. Sorta, Galo. Sorta que a Ana quer ouvir.

Henrique Juliano, aqui na interiorana, Henrique Juliano. Cantaram para Ana Rita Frota Alves. Legal, legal, legal. Henrique Juliano. Tem futebol, hein, Galo? Tem futebol hoje. Hoje tem futebol. 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Ontem teve jogo, né? Pela Copa do Brasil, Internacional venceu o Athletic Club por 3-2, por 3-2. E também ontem o Cruzeiro enfrentou o Goiás, Cruzeiro e Goiás, né? O piqui aí, hein? Cruzeiro 1, Goiás 0. E o Fluminense venceu o Operário do Paraná por 2-1. Por 2-1. Mas hoje continua a Copa do Brasil. Copa do Brasil hoje que tem o jogo do Vasco contra o Paysandu. Juventude vai receber o São Paulo, a seleção do São Paulo. É, vai dar São Paulo. Como assim? Vai sim. Você quer assistir? Sabe onde você vai assistir o São Paulo? Ou no Sport TV, na Premier, ou no Globoplay você vai poder assistir esse jogaço de bola. Porque quando o São Paulo joga, é jogão, gente. É jogão. Juventude e São Paulo. E o Coritiba recebe o Santos. O Santos às 7h30, né? 7h30. O São Paulo joga às 7 e o Santos joga às 7h30, tá bom? Deixa eu ver onde você vai assistir o Santos. No Prime Video. No Prime Video você vai assistir Coritiba e Santos. Depois nós temos Mirassol e Bragantino às 8h30, né? Mirassol e Bragantino, lá em Mirassol. E às 9h30 tem Jacuipense e Palmeiras. Jacuipense e Palmeiras. Você que é palmeirense também pode assistir esse jogo na Prime Video, né? Legal? E o Ceará vai receber o Atlético de Minas. Ceará recebendo o Atlético de Minas às 9h30 também. Beleza? 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

0: Paulo César e Paulinho, aqui na hora do almoço, com Gilson Bom Sucesso. Lá, lá, lá, lá, aos trancos e barrancos, é isso. Sempre é assim, né? Aos trancos. Que legal, bom demais, claro que é. 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Ah, tem recadinho pra mim no WhatsApp aí, galera? 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Ah, cadê meu celular que tava aqui na mão, galo? Cadê ele? Tem uma mensagem aqui que o meu amigo lá de Sorocaba mandou pra mim. Não, deixa eu ver, CPFL não, não quero nem ver. A internet não quero ver para pagar. Agora as cobranças vêm pelo WhatsApp também, galo? Puxa vida, para nós não esquecer mesmo, rapaz. Vamos lá, deixa eu dar uma olhadinha no meu amigo Samuel Gonçalves, que ele mandou a seguinte mensagem. A irritação, o medo e a revolta deixam você doente. Mesmo cercado de dificuldades, você tem infinitas possibilidades para manter a paz interior. Confie em Deus, em você, confie em você, tudo será suportado e superado, diz meu amigo Samuel Gonçalves, lá de Sorocaba. Meu amigão, cadê você? Nós precisamos almoçar qualquer dia junto, Samuel. Puxa vida, não, bater um papo, trocar ideias, é sempre bom, né? Sempre bom. Deixa eu ver quem mais está comigo aqui. Vem comigo. A Martinha. Apareceu a Martinha. Olê, olê, olá. Martinha do Acarajé. Fala comigo, Martinha. Oi, Martinha.
1: Bom dia, Gilson. Bom sucesso. Passando para desejar um dia abençoado.
0: Amém, né, Martinha?
1: Opa. E te cobrar porque você tá igual. Usa taxa. Por que você não foi sexta-feira pegar sua cocada, que eu fiquei lá o dia inteiro, das 10 às 18, porque não consegui sair às 17, saímos às 18, e nada do Gilson aparecer para pegar a cocada, aí na sexta-feira... Na sexta eu não assisti, que eu tava trabalhando lá.
0: Exato.
1: Aí no... Na segunda também não assisti, que eu estava voltando de viagem, estava na estrada. Aí não consegui ouvir você. Ontem eu te mandei um áudio, tô crente que o áudio foi nada de você
0: pro meu
1: áudio.
0: Você não apareceu
1: nada,
0: aqui não.
1: Nada,
0: não.
1: Quando eu fui ver, ai Jesus do céu, eu não tinha mandado o áudio.
0: Porque eu não recebi.
1: Entrei no grupo para mandar o áudio e acabei não mandando.
0: Entendi.
1: Você acredita numa coisa dessa?
0: Entendi. Acontece.
1: Deixa eu te falar. Oi. Domingo eu estou no metalúrgico com cocada, doce de leite.
0: Nossa,
1: enfim.
0: Nossa, que
1: no metalúrgico
0: tem lá?
1: Eu não levo acarajé. Ah, é? Tá.
0: Entendi.
1: Bom? Tem um bingo lá, o quinto prêmio é R$7.000, tá bom?
0: Puxa.
1: Aparece lá, chega de enrolar, tá bom, Gilson?
0: Mas e o horário?
1: Um abraço.
0: Que
1: fica
0: horário?
1: Com Deus.
0: Você não falou horário. Ô, Martinha, você não falou horário. Nossas semanas passadas, na sexta-feira, nós fizemos a transmissão do torneio do Bote, a final do Bote, né? Que foi legal, viu? Muita gente elogiou aí a nossa transmissão. Fiquei feliz que muita gente assistiu. Fiquei feliz. E agora, no sábado, nós temos as finais do campeonato da Superliga, né? Das equipes de base da Superliga. No domingo ainda, ninguém falou com a gente ainda se nós vamos ter transmissão, né? Mas, então ficou, então tem um bingo pra ir, então. Deve ser, tipo, depois do almoço? Não, Martinha, fala pra mim, hein, que hora que é esse bingo aí? R$7.000, ajeitava um pouquinho, né? O que você acha, Galo? Ajeitava. Jorge tá por aqui, Jorge Bolt, bom dia, Gilson, bom sucesso. diz também o pensamento do dia: se quiser mudar o mundo, faça enquanto está solteiro. E então já não mudo mais nada. Porque casado você não consegue mudar nem o canal da TV, quem dirá o mundo. Será? Será? Aqui em casa não, não. Aqui em casa não funciona assim, não. Né, galo? Aqui não é canta de galo. Só um pouquinho? Só pra TV, né? Não, então. É. Nós não manda é nada, né, galo? Nós não manda é nada. A Martinha não pediu música nem nada, né? Passou batido a música dela. E as Anas, né? A Ana Rita apareceu por aqui, mas a Ana Sartório, a Ana Zacarias, nada da Ana Sartório, nada da Ana Zacarias. O pessoal, quando não aparece aqui no nosso WhatsApp, mesmo que esteja ouvindo, como aconteceu com a Martinha, que estava nos ouvindo ontem, mas a gente não sabia que ela estava ouvindo. Mas mesmo assim vale, viu, gente? Muito obrigado sempre pela audiência. Tá chegando aqui, galo, Vicente Neri, ele enviou a música, porque esses dias a gente tocou algumas músicas dele e nós marcamos eles aqui, ele aqui, né? O Vicente Neri. Daí ele mandou uma música e diz que é um trabalho que foi feito há pouco tempo. Vamos ouvir? Vicente Neri, Eu Devia Te Odiar. Ei, eu devia te odiar? Ó, oh. Claro que não. Vicente Neri, agora são 12 horas e 12 minutinhos.

Ana. Agora são 12 horas e 13 minutinhos. Tem lançamento, atenção, em lançamento de Eduardo Costa, enviou direto pra gente aqui, hein? Acabou de sair do forno, faz 2 horas que ele publicou e já enviou pra gente.

Sentinelli. Eu devia te odiar. Galo, eu devia te odiar. Que legal, vamos falar antes de tocar Eduardo Costa, música nova. Não sei se é nova ou se é regravação, Galo, eu nunca sei, porque Eduardo Costa sempre nos surpreende com alguma... acabou de me enviar, a música chama Imagina Eu. Você lembra desse nome, dessa música? Se é coisa nova ou antiga? Imagina Eu, daqui a pouquinho Eduardo Costa, Imagina Eu. deixa eu falar para você do resultado da pesquisa, né? Pesquisa para presidente da República, pesquisa Quest, né? Quest, como é que fala? Quest? Quest? Para o segundo turno e para o primeiro também? É? Ou é para o segundo turno? Ah, para o segundo turno? Então, pesquisa Quest divulgado nesta quinta-feira, hoje, mostra o presidente Lula do PT e o senador Flávio Bolsonaro empatados tecnicamente em um cenário de segundo turno das eleições de outubro. Lula voltou a ficar à frente numericamente com 42% das intenções de voto e Flávio tem 41%. Na pesquisa anterior da Quest de abril, era o senador quem aparecia à frente. Em março, eles estavam numericamente empatados com 41% para cada. O presidente tinha uma vantagem de 10 pontos em dezembro, que depois caiu para 7 em janeiro e 5 em fevereiro, né? O diretor da Quest, Felipe Nunes, analisou os números da pesquisa e disse o seguinte: é o terceiro mês consecutivo em que vemos um empate técnico entre Lula e Flávio. As movimentações acontecem todas na margem de erro, sugerindo um cenário bastante competitivo até aqui. A Quest apresentou também aos eleitores a simulação do segundo turno em que Lula enfrenta Romeu Zema, está crescendo o Romeu Zema, hein? Ronaldo Caiado e Renan Santos. Renan Santos é fraco, hein, gente? É fraco. Já vi que é fraco, né? Para mim, eu gostaria de ver no cargo de presidente, gostaria de ver o Zema, né? Eu acho que legal. Ronaldo Caiado também, eu gostaria de vê-lo também como presidente, né? São os dois que eu gostaria de ver como presidente. O Bolsonaro, o Flávio Bolsonaro, ainda para mim é uma incógnita ainda, né? Ainda é uma incógnita. Eu não gosto desse negócio de muita briga. Quando está no poder, fica brigando com o adversário aí, e quando tem muita coisa para ser feita. É o que está acontecendo de novo no governo Lula, né? Ele fica atrás do Bolsonaro, ficou 3 anos falando da tal da Covid, 3 anos falando do 8 de janeiro e não governou. Então esse cara, para mim, não serve para governar nada, né? Não serve para governar nada. E muito besterol, muito desvio de dinheiro, muita coisa mal contada, né? Mal contada. Então, para mim, se eu fosse votar hoje, eu ia analisar bem o Romeu Zema e o Ronaldo Caiado, né? Romeu Zema e o Ronaldo Caiado. Daí, Lula não. Lula seria a minha última opção. Nem opção é, na verdade, né? Lula está fora. Para mim, né? Para você, não sei. Cada um tem o seu, né? Cada um tem o seu. O Instituto de Pesquisa testou também como seria o primeiro turno do Lula. Como é que é? Como seria o primeiro turno? Lula aparece à frente com 39% das intenções de voto, seguido por Flávio Bolsonaro, que tem 33%. Mas nesse caso, o que vale é o segundo turno, né? Porque se forem os dois, né? Há pessoas falando aí, mas pessoas que entendem e tal, dizendo que é possível do Lula não ficar entre os três, hein? Entre os dois, aliás. Ficar em terceiro. Daí seria uma batalha diferente, né? Será Romeu Zema e Flávio Bolsonaro. Ronaldo Caiado ou Flávio Bolsonaro. Seria bastante interessante também, né? Lula tem, no cenário Lula versus Flávio, Lula tem 42, né? Eram 40% em abril, né? E 41% em março. Lula tem 42 hoje, segundo a pesquisa. Flávio Bolsonaro tem 41, né? Então 42. Nossa, é bem empatado mesmo, não dá nem para dizer nada, né? Indecisos 3% e branco e nulo 14%. É isso, né? É isso. Então já falamos. Ah, do Zema. Ah, tá. Se fosse o Romeu Zema, Lula teria... Deixa eu ver. Cenário Lula versus Romeu Zema. Lula com 44 no segundo turno, né? E Romeu Zema teria 37. Né? 43 e 37. Até que não fica tão longe, não, né? O Zema não é conhecido todo o Brasil. A partir do momento que ele for conhecido em todo o Brasil, pode ser que dê Zema, hein?
Se for o Ronaldo Caiado e o Lula. Lula tem 44, o Caiado 35. O Caiado já é mais conhecido que o Zema, né? Que mais? É só, né? Renan Santos. Renan Santos vai perder de todo mundo. As ideias dele não é boa. O comportamento dele eu não gosto. É de direita e tal, mas é conservador, eu acho que. Mas não sei. É muito. Parece muito Maria vai com as outras, alguma coisa assim. Eu não gosto. Renan Santos não é um nome para ser presidente, mas nunca, por enquanto. Por enquanto. Talvez com o envelhecimento, aí com a experiência, ele possa ser um bom candidato. Mas nesse momento está descartado para mim. Então eu acho que vai ficar entre Zema, Flávio Bolsonaro e realmente o Caiado, né? E o Lula, no meu ver, a minha última opção, como eleitor, não teria opção nenhuma. Aliás, nem teria opção. Se vai votar no Lula, não voto em ninguém. Fico em casa. É mais ou menos por aí. Fico em casa, porque meu Brasil merece mais, né? Merece mais. Gigante da esperança o nosso Brasil, hein? Mas tão fragilizado hoje, hein? O povo tá endividado, gente. Tá endividado. Eita, nós, né?

É um desgaste ósseo que ele tinha, um tipo de um quase que um afundamento na face. E os garotos, segundo as câmeras também, pesquisadas as câmeras na cidade, e os adolescentes não estavam no mesmo lugar do cachorro quando o cachorro sofreu, né, um problema de saúde e morreu de morte natural. Infelizmente, né? E a garotada foi culpada por isso, deu um transtorno danado, fizeram campanhas e protestos tal, mas no caso, a gente sabe que tem muita gente que realmente, né? Como é que fala? Tem pessoas que judiam do cachorro, é isso que é verdade. Tem muita gente que judia, né? Que não tem amor, né? Não tem amor no coração e judia dos cachorros, mas nesse caso. Os garotos não tiveram culpas, hein? Não sei se são bons garotos, não sei dizer, né? Claro que eu não vou me meter a dizer que se são bons ou garotos com isso que a gente não conhece. Mas alguém ser acusado de algo que não fez é triste, hein, gente? A opinião pública já bate em cima ainda mais do adolescente, né? Deu dó de pensar isso, né? Eu fico imaginando a gente ser acusado de algo que a gente não fez, que a gente não fez, né? E cair a sociedade inteira em cima e depois descobrir que não foi dessa forma. Então, muito político sapateou em cima do caso, fez campanha. Teve um cara que inaugurou umas casinhas, umas casinhas para cachorros de rua se alimentar. Ao invés de tirar o cachorro de rua, né, levar para uma adoção, ele quer fazer casinha nas ruas para os cachorros ficarem lá. É triste, né? Esses tipos de soluções que certos políticos dão é complicado. É que nem o vereador de Piracicaba querendo tirar os bancos da praça para vagabundo não sentar. Não é melhor tirar os vagabundos da praça e deixar o banco para pessoa de bem sentar? Cada ideia é maluca, né? Cada ideia é maluca. Por isso que a gente tem que ter bons governantes que resolvam os casos, né? Como foi da Cracolândia. Em São Paulo, que o governador deu um jeito, né? Com inteligência deu um jeito no caso, as nossas cidades têm que aprender também a resolver o problema. Porque não adianta tampar o sol com a peneira. Você tirar os bancos da praça para vagabundo não sentar, é loucura isso aí, né? Tira os bandidos da praça e deixa o banco para a gente sentar, nós velhinhos, né? Vamos para a praça, não tem que sentar em algum lugar. É cada loucura. E no caso dos cachorros também. O cara vai fazer casinha para o cachorro ficar na rua? Não, tira o cachorro da rua. Né? Temos que levar para adoção. É difícil, mas os governantes que. Os homens que resolvem ser governantes, as mulheres que resolvem fazer as leis, elas têm que ter competência para resolver problemas. Esse negócio de você ficar. Não, você aumenta o problema. Você não resolve. Você colocar a casinha de cachorro para o cachorro ficar na rua, você está resolvendo algum problema? Está resolvendo nada. Você terá o banco da praça, você está resolvendo o problema, você está criando mais um. Então a gente tem que pensar, né? Político, infelizmente, os políticos são tudo, né? Eu não sei porque o povo vota nesses caras, meu Deus do céu. Povão, vamos melhorar isso aí, povão. Para de votar em gente que faz só politicagem, né? E vamos trazer gente que possa fazer política verdadeira. É isso que acontece. Nós temos mais uma chance esse ano. De votar para senador, de votar para deputado federal, estadual, vamos ver se a gente erra menos. Nós erramos menos, né? Eu também faço meia culpa. Por quê? Porque eu também votei em caras aí que eu me arrependi mesmo, né? Então vamos tentar acertar isso aí de alguma forma, né? Legal, agora no oferecimento de Tucas Pizzaria, também de Roberto Uniformes Esportivos, também de RS Mecânica, Eduardo Costa chegando aí com a sua música nova, acabou de lançar. Vamos ouvir juntos aqui que eu não ouvi ainda, vamos ouvir. Agora são meio-dia e 29, meio-dia e 29.

Praia Véia, aqui na... Ô, Galo, que é isso aí? Eu também tô com fome, Galo, tô com fome. Praia Véia, lembrança boa. 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Magal!

0: Legal, legal, legal, legal. Você estando na Interiorana, você vai estar bacana demais, com certeza. Opa! Quem tá chegando aí?
1: Ana Castela e Guilherme!
0: A Ana Castela, junto com Hugo e Guilherme. Todo mundo, menos eu.
2: Pronto.

0: Marcelo Guilherme!
1: Hugo e Guilherme e Ana Castela, legal, né? 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
2: Parou, segurou.
1: O quê?
2: Tem cerveja aí? Tem. E tá gelada?
3: Ah! Que ser roupa lá você, rapaz. Fala comigo, bebê.
1: Ei, vagabundo, chegando aqui o vagabundo.

Tá aí, que legal, música de Giliardi, é interpretada pelo Nostalgia. Essa música chama Nosso Juramento. Legal, agora são 12 horas e 47 minutinhos. Eu falei do Tucas aquela hora e não falei o telefone, né? 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Gostei dessa música romântica aí, Galo, que você pôs aí, do Giliardi, né? Nossa, hein? Ei, Giliardi, se tiver um show do Giliardi por perto, Galo, me convida, viu, que eu vou. Gosto das músicas do Giliardi. Ainda mais, Galo, como é que chama esse tipo de música? Tem um nome, né? Bolero. Ah, la, la, la, li, la, ri, da, la, ri, da. O que você tem agora aí? Léo Magalhães? Legal, solta Léo Magalhães aí. Léo Magalhães é bom também, gente, aqui na Interiorana. Agora são 12 horas e 49 minutinhos. Você tá ligado na Interiorana? Tá bacana demais.

0: delícia.
1: Gilson Bom Sucesso está no ar, aqui na nossa Interiorana.
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0: Que honra!
1: Que honra! Doutor Matias! Muito obrigado!
2: Costuma com nós!
3: Tá me entendendo? Tá bacana!

Que legal, que legal. Dois rubis com Solange Almeida e Flávio José aqui na Interiorana. Tá na Interiorana, tá bacana demais. Estamos chegando ao final do nosso programa. 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Vamos ficando por aqui. Amanhã é quinta-feira. Amanhã não tem o programa do Gilson. Bom sucesso amanhã, né? Ou tem. Como é que é, Galo? Tem ou tem? Tem ou não tem, rapaz? Parece que não, né? Mas tem, tem. John Mendonça, às 4h30 da manhã. Tem Magal, Magal. Alô, Magal. Às 8h30, com certeza. Legal? Vambora, Galo. Vambora? Vambora. Tá na hora, 13 horas. Tem o que nós vamos tocar pra ir embora? Você não escolheu, Galo? Poxa, deixou pra mim? É? E agora? Como é que faz? Ah, é? Então tá bom. Então deixa a Juripoca piar, então. Tchau, gente. Tchau. Volto amanhã. Tchau. Obrigado pela audiência. Muito obrigado a vocês que têm um carinho com a gente. Obrigado, viu?

0: 13 horas e 7 minutos.
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5: Oi, gente, estamos chegando com o Baú Sertanejo nessa quarta-feira linda, linda, linda. Como é que tá aí, gente? Tudo bom com você? Tudo certinho? Que bom então, hein? A partir de agora tem Baú Sertanejo. Alegria, alegria, alegria, alegria, porque a partir de agora tem Baú Sertanejo no seu rádio, levando muito mais som pra você, onde você estiver. Sinta-se sempre à vontade, tá bom? O Baú Sertanejo começa a edição de hoje tocando o que foi sucesso no sertanejo e também as tendências. A partir de agora tem Baú Sertanejo.
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0: trazendo pra você sempre as melhores. Não sai daí não, daqui a pouco tem mais aqui no baú.
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2: 13 horas e 27 minutos.
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2: Valeu, gente! Depois do intervalo a gente tá aqui de volta com o Baú Sertanejo. Aumenta aí o som pra você conferir.

0: O sertanejo, sempre com as melhores pra você aí de todos os tempos. Não sai daí não, depois do intervalo a gente volta.
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2: 13 horas e 45 minutos.
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0: Muito bem, de volta com o Baú Sertanejo, aumenta o som.

0: Vamos demais.
1: Leite, Roma! Obrigado. Mais aplausos.
0: Obrigado, Eduardo, pelo carinho que você tem com a gente.
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0: Os sertanejos, sempre com as melhores pra você aqui. Não sai da sintonia, já já tem mais pra você.
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2: 14 horas e 3 minutos.
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0: Muito bem, de volta com o Baú Sertanejo, aumenta o som.

0: Voltamos daqui a pouquinho, depois do intervalo.
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2: 14 horas e 19 minutos.
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0: 14 horas e 30 minutos.
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6: Muito boa tarde pra você. Seja muito bem-vindo hoje, quarta-feira, 13 de maio de 2026. Como que você está? Tá tudo bem? Muito prazer, Johnny Silva por aqui. E a nossa tarde mais que demais só tá apenas começando, tá bom? Muita música boa vai passar por aqui, um pagode, uma seresta, um sertanejo, aquele sertanejo romântico que toca o coração, você pode ouvir aqui juntamente com a gente também na nossa tarde mais que demais. Participe, tá? 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Chegando Jorge Mateus,

0: Mari Fernandes.
1: Laura Prado.
2: Que delícia estar com você.
1: Que pancada de mulher, né, RJ?
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0: você curtindo a quarta-feira no ritmo aí, nessa vibe maravilhosa. Olha só, você curtindo aí o The Live, Nelson, com a participação aí do Adam Grifo. Tudo isso aqui na nossa tarde mais que demais. E a música por aqui não para.
1: O

0: Simone Mendes.
1: Esqueça tudo, pagode de qualidade.
0: Que coisa linda, hein?
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0: você ouvindo a Stephanie Gabriele aqui na nossa Tarde Mais Que Demais. Gente, como é bom ter você aqui, saber que você está aí sempre com o radinho, pertinho, com o aplicativo, sempre ligados na gente aqui. Muito obrigado, tá bom? Já já tem mais.
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2: 14 horas e 54 minutos.
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0: E agora é a hora do Léo Santana com a Melody.

Você ouvindo aqui nosso primeiro beijo com Glória Groove. Ah, canta muito, né? Artista completíssima, hein? Você curtindo aqui na nossa tarde mais que demais. Passou por aqui também Kid Abelha, Como Eu Quero. Ah, tá chegando por aqui o Machine Gun Kelly. Aumenta o som aí porque a música é boa.

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1: Você já notou que a Tarde Mais Que Demais é um programa super completo? Ah, com o pagode, é o sertanejo, é o Arrocha, é os MCs, é o Internacional, aquela misturada gostosa, né? Pra brilhantar aqui a nossa quarta-feira, nossas tardes, aí você no seu trabalho, na sua casa, sempre dando esse moralzão pra gente. Você curtindo aí, pulando o muro com Zé Neto e Cristiano aqui na nossa programação. Já já eu volto trazendo mais aqui.
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3: 15 horas e 16 minutos.
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1: E agora é hora do Guilherme Benuto, Filho da Mãe. Curte aí, é a nossa Tarde Mais Que Demais. Que bom ter você aqui.
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muita gente trabalhando, muita gente de folga, mas muita gente aí no afazer de casa, né? Subir. Curtindo aqui a nossa rádio, curtindo também aqui a nossa Tarde Mais Que Demais. Tá aí o Cleiton Romário, passou por aqui também o Bruno Gajol. Ah, que coisa boa, né? Ó, se tiver trabalhando, curtiu uma música boa, até o trabalho flui melhor. Concorda comigo? Muito obrigado pelo seu carinho. Continua.

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0: maiores sucessos você curte aqui na nossa Tarde Mais Que Demais, aqui na nossa rádio. Tá aí o Danilo e o Davi, é Fumo da Noite. Cara, esses caras aí, só sucesso, né? Que é isso? Passou por aqui também o Vavá, a Grito de Paixão. Você sempre curtindo aqui as melhores músicas. Vamos juntos! Ó, já já tem muito mais pra você aqui na nossa Tarde Mais Que Demais.
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2: 15 horas e 44 minutos.
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0: E agora vamos de Luan Santana com o Léo Foguete, aqui na nossa tarde.
5: Luan Santana e Léo Foguete. Luan City Festival São Paulo.

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1: Muito obrigado, São Paulo!
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a dona de inúmeros sucessos, né? E você curtindo aí um deles, Solteiro Forçado. Estou falando da Ana Castela. Ah, que maravilha, né, gente? Tarde gostosa essa de quarta-feira aqui na nossa... Tarde mais que demais aqui na nossa rádio predileta. 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Por aqui, continua mais sucesso chegando!

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1: Finalizando por aqui mais uma Tarde Mais Que Demais, na voz aí do Gustavo Mioto, música lindíssima, né? Muito obrigado pelo seu carinho, pela sua audiência. Gente, a nossa Tarde Mais Que Demais tá ficando por aqui, mas voltaremos amanhã, na quinta-feira, quase finalzinho de semana, tá bom? Não saia da sintonia. Tá chegando por aqui mais uma super atração aqui na nossa rádio, tá bom? Até amanhã, se Deus quiser. Se cuida, tchau, tchau.
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0: 16 horas e 22 minutos.
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0: dias e 16 horas e 30 minutos.
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3: A quarta-feira, metade da semana, com muito sertanejo para quem tem uma boa repertório de música, para quem tem um bom repertório de música para ouvir no carro, para ouvir aqui na nossa rádio e, claro, para curtir sempre, para você que gosta do lançamento, para você que gosta do que foi sucesso, duas horas do sertanejo, só com Jonatas Gonçalves agora, né? Tamo chegando! Sempre com a melhor sequência sertaneja.
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1: Fazendinha 4.

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1: É, eu também tô curtindo com você essa linda canção aqui no Arena Sertaneja. Obrigado pela audiência, onde quer que você esteja aqui curtindo o nosso programa.
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2: 16 horas e 55 minutos.
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1: É, pra ficar ligado a todo instante com o melhor do sertanejo universitário no seu dial, é aqui, ó, no programa Arena Sertaneja, todo dia.
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0: Muito obrigada.
1: Obrigada.
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1: É, eu também tô curtindo com você essa linda canção aqui no Arena Sertaneja. Obrigado pela audiência, onde quer que você esteja aqui curtindo o nosso programa.
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2: 17 horas e 12 minutos.
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1: O melhor do sertanejo universitário sempre neste horário com o Jonatas Gonçalves, todo dia tocando o melhor da música sertaneja pra você.
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1: Já teve um desses, já passou por isso?
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0: Ave Maria.
1: Moda boa, né, bicho? Tá louco.
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1: O melhor da música sertaneja, do jeito que você gosta, do seu artista predileto. Tem os lançamentos para você ficar por dentro das novidades e tem também o que foi sucesso em evidência ainda rolando por aqui no programa Arena Sertaneja.
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2: 17 horas e 31 minutos.
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2: Jorge. 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
1: Valeu, Dendeus. 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É, eu também tô curtindo com você essa linda canção aqui no Arena Sertaneja. Obrigado pela audiência, onde quer que você esteja aqui curtindo o nosso programa.
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3: 17 horas e 48 minutos.
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0: 17:58.
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0: 18:00.
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0: Fala galera, tudo beleza? Tudo certo por aí? Coisa boa, né? Bom demais estarmos juntos de novo nas ondas do rádio. Eu sou Kleber Salles e tá começando o nosso Onda Sertaneja. 2 horas com o melhor da música sertaneja para você, né? Que ouve a melhor programação, você que curte, está sempre ao nosso lado. A gente tá aqui do seu ladinho também, pode ter certeza, viu? E no Onda Sertaneja, o negócio aqui é caprichoso, rapaz. Só os modão chonado, só as modas de viola, as cabeceiras, né? As músicas que você mais gosta de ouvir. Hoje, quarta-feira, 13 de maio de 2026, uma excelente quarta para você que nos acompanha em casa, no trabalho, você que tá aí ligadinho, né? Para começar bem o Onda Sertaneja de hoje, eu trago essa linda canção do Sérgio Reis e Filhos. Filho adotivo. Grande abraço para você que nos acompanha e se emociona também com as mais belas músicas sertanejas de todos os tempos. Essa é uma moda que dá aquele nó na garganta, né? Moda bonita, senhor.

Aí o Bruno e Marrone dormir na praça. E olha, tem gente, né, que carrega um sorriso no rosto, né? E uma luta silenciosa por dentro. Nem sempre dá pra ver, nem sempre dá pra entender. Mas, ó, a vida informa. Cada pessoa está enfrentando algo e talvez você também esteja. Por isso, seja mais gentil com você mesmo. Nem todo dia você vai estar bem, nem todo dia você vai dar conta de tudo. Mas está tudo bem, viu? O importante é não desistir de você. Mesmo nos dias difíceis, continue. Porque dias melhores não são promessa vazia. Eles chegam, viu? Ótima quarta pra você. Agora tem Mato Grosso e Matias.

0: Eita, Zico e Zeca, gente, com a Fazenda São Francisco, fechando o primeiro bloco do nosso Onda Sertaneja. Daqui a pouco tem mais, hein? Daqui a pouquinho tem outro bloco para você que nos acompanha na programação dessa quarta-feira. Esse é o Onda Sertaneja, só com as melhores músicas por aqui. Fique na nossa sintonia, viu? Já já a gente tá de volta.
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2: 18 horas e 32 minutos.
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3: 18 horas e 34 minutos.
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5: Nosso Onda Sertaneja já está de volta. Agradecendo aí a todo mundo pela companhia, pela audiência, né? Bom demais a gente estar junto aqui na melhor rádio. E nesse bloco a gente vai curtir aqui o Abel e Caim com Bolo de Terra, o Tião Goiano e o Paraguaçu. O Rick Renner vão passar por aqui também com Sonhando. E para começar, tem o mestre das trovas e versos, né? O Rolando Boldrin, aqui no Onda Sertaneja, Promessa de Violeiro. Uma ótima quarta-feira, vamos juntos tocando os modão chique no último.

É, meu filho, Rick Renner aqui no nosso Onda Sertaneja, sonhando, pra você que tá aí sonhando acordado, rapaz. Eita, a gente vai seguindo por aqui, tem mais músicas no nosso Onda Sertaneja, nessa quarta-feira maravilhosa. Agora tem Vieira e Vieirinha, a Marreta, e na sequência o Teodoro e o Sampaio cantam junto com você também por aí. A gente vai dançar aquele forrozinho gostoso, né? Com Vírus da Paixão. É o nosso Onda Sertaneja, valorizando a boa música do sertão.

0: Dorival Neves e Castelo, Quero Ver Você Chorar. Fechando mais um bloco, mais uma sequência por aqui do nosso Onda Sertaneja, né? Ó, fica na sintonia. Daqui a pouquinho tem mais músicas. Depois do intervalo, eu trago mais canções para você no nosso Onda Sertaneja. Quem tá em casa, quem tá no trabalho, né? Ouvindo nós aí, obrigado pela companhia, viu, gente?
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2: 19 horas e 3 minutos.
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0: Esse é o Onda Sertaneja, minha gente. Onda Sertaneja vai seguindo com mais modona chonada, né? Obrigado a você que tá aí ligado. Já tá tomando aquele cafezinho por aí ou não? Ah, tem que ser, né? Tem que tomar um cafezinho, comer aquele pãozinho de queijo e ouvindo as modas sertanejas, né? É, rapaz, essa aqui é bonita, hein? Essa que a gente vai ouvir agora é uma das minhas preferidas, viu? Jorge Luiz e Fernando, Chuva na Serra, no nosso Onda Sertaneja dessa quarta-feira. Olha o barulho da chuva aí, pra você, hein? Seja muito bem-vindo ao melhor programa de moda sertaneja do rádio. Música.

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1: A voz desse querido cantor nos traz a saudade da roça e das comitivas de boiadeiro. Ele já foi peão em diversos papéis. Tem mais de 50 anos de carreira e leva a vida no som do berrante. Vem pra cá, Sérgio Reis!
2: Vai! Oi, gente!
1: Oi! Tudo bem com você?
2: Tô bem, Nezinho.
1: Tudo ótimo.
2: Graças a Deus.
1: Ótimo, assim que é. Deus é grande. Bom, eu quero agradecer a sua presença e lembrar um pouquinho da sua vida. Você é de uma família de origem italiana, aqui de São Paulo, certo?
2: Bairro de Santana.
1: Opa! Eu soube que você, ainda pequeno, cantava com sua irmã os sucessos de Cascatinha e Ana, é isso mesmo?
2: Eu e a Neide, é.
1: Que beleza.
2: Cantava os Índia. Saudade, palavra triste, quando se perde um grande amor. Meu primeiro amor eram sucessos.
1: Que beleza.
2: Uma escola,
1: que tempo,
2: né?
1: Que cantar, tempo bom, não?
2: Cantar igual Cascatinha e Ana.
1: Tempo
2: Ana tinha uma voz
1: bom que foi. Ai, ai, ai, ai, ai. Bom, seu repertório é uma mistura de clássicos e canções novas. Como funciona para você esse garimpo musical?
2: Para mim foi uma coisa muito boa, Inesita, porque o papai era seresteiro. E com 7 anos ele já me punha cantando Orlando Silva, adeus da minha rua, eu sonhei que tu estava, Carlos Galhardo, que nós depois fiquei amigo deles todos. Então eu venho de uma escola da música popular brasileira linda. E depois vim cantando até sambas de Ataúfo Alves, que eu era fã.
1: Beleza.
2: Entende? Aquele que considera o amor uma quimera, vive longe de sofrer. Então você vai apurando o ouvido cantando essas melodias, porque antigamente as músicas tinham melodia. Eu, se fosse um diretor artístico de gravadora, eu pegava, vai, eu quero gravar, tá bom, pega essa música aqui, vai ensaiar e vem cantar sem violão, Rosa.
1: Ah, que beleza, que
2: divina e graciosa estátua majestosa, no amor por Deus esculturada. Fazer uma capela dessa música, aí você apura o seu ouvido. E então eu venho dessa escola, que mais eu preciso?
1: Mas não é qualquer um que canta essas coisas, não.
2: Realmente.
1: Não é qualquer um, não.
2: Então, quando você me solicita, Sérgio, vem no programa, sua produção me liga, toda a sua turma aí, eu vou, vamos abrir a agenda, eu acho um dia e venho. E primeiro que a sua plateia é maravilhosa. Vocês veem como eu fui recebido, né?
1: Ó, é. Oh, eu não empresto pra ninguém, viu?
2: Tá. Ciumenta.
1: Bom, agora eu vou pedir pra você cantar, então. E vem aí uma criatura que a gente ama. Uma criatura tão pura, tão bonita.
2: Tão engraçada.
1: Tão gostosa da gente conversar. E muito competente, músico de primeira linha, né?
2: É,
1: vamos chamar, então? Caçulinha!
2: Caçulinha! Ô, caçula! Tá aí, caçulinha!
1: Você olha que dupla! Olha que dupla!
2: Olha!
1: É, não é qualquer um, não.
2: Muito boa. Então vai, vai.

0: Bora.
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É o mais amado do Brasil, Amado Batista com Pobretão, rapaz, aqui no nosso Onda Sertaneja. E o Sérgio Reis com Cavalo Preto, né? A música Jovem Diferente também tocou aqui no nosso Onda Sertaneja. Agora vamos chamar aqui as gargantas de ouro do Brasil, né? Milionário José Rico não podem faltar de jeito nenhum no nosso programa, né? Ainda mais com esse mega hit, viu? Esse clássico dos clássicos do sertanejo. Música que deu origem aí ao filme da dupla Milionário José Rico, Estrada da Vida.

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Chitãozinho e Chororó, Fogão de Lenha, aqui no nosso Onda Sertaneja, finalizando mais uma sequência no seu rádio. E daqui a pouco tem mais, hein? Depois do intervalo eu trago mais um bloco, mais uma sequência cabeceira, mais uma sequência top por aqui na programação da nossa rádio, né? Melhor programa sertanejo da sua quarta-feira. Tocando os modão show.

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2: 19 horas e 33 minutos.
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2: 19 horas e 35 minutos.
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0: Verdadeiramente o seu programa de música sertaneja, né? Tocando sempre as melhores no seu rádio. E agora, vamos ver o que, que tem pra tocar aqui. O que, que tem pra tocar aqui, maestro? Ah, rapaz, João Pinheiro e Cristiano. Bão, bruto e largado. Bora curtir então aqui no nosso Onda Sertaneja, as músicas sertanejas de todos os tempos e o melhor da música raiz, né? E aquela saudade gostosa também. Essa já é um pouco mais recente, né? 2019.

Tião Carreiro e Pardinho e Almir Sater, rapaz. Olha que encontro, hein? Rio de Lágrimas, versão instrumental, né? Aqui no nosso Onda Sertaneja. O som da viola, né? O som mais bonito. Você ouve aqui na programação mais gostosa do seu rádio. E tá chegando agora as nossas últimas já, hein? Nossas últimas de hoje. Zezé de Camargo e Luciano. Vou ter que tomar uma. É o Zezé de Camargo sozinho, né? Sem o Luciano. Só o Zezé de Camargo. Aô, trem!

0: Aí, fechando nosso Onda Sertaneja, Força do Destino, tudo em Cuitinoco. Gente, acabou, né? Terminando por aqui o programa de hoje, mas a gente se encontra amanhã, né? Com muito mais moda boa, muito mais sucessos no seu rádio, tá bom? Fiquem com Deus, eu espero você aqui amanhã pra gente curtir mais moda chonada, mais moda cabeceira. Até lá, se Deus quiser. Até amanhã, gente. Tchau, tchau.
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4: O amigo é um irmão na adversidade. Mas cuidado, nem todos os amigos que se dizem amigos são amigos de verdade.

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1: Horas e 15 minutos.
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1: Horas e 17 minutos.
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1: Horas e 23 minutos.
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1: Horas e 25 minutos.
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1: Horas e 27 minutos.
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1: Horas e 29 minutos.
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1: Horas e 30 minutos.
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1: Vinte horas e 31 minutos.
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1: Horas e 33 minutos.
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2: Horas e 35 minutos.
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2: Horas e 39 minutos.
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2: Horas e 41 minutos.
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2: Horas e 47 minutos.
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2: Horas e 49 minutos.
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2: Horas e 51 minutos.
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2: Horas e 53 minutos.
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2: Horas e 54 minutos.
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2: 20 horas e 55 minutos.
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2: 20 horas e 57 minutos.
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3: 20 horas e 59 minutos.
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